TFU. God bless. Deus te abençoe, meu filho. Onde você estiver, lembre de honrar o nome do Senhor. Yeah, man.

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2: 25 graus.
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5: 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A parlamentar ressaltou a inauguração do restaurante popular, uma indicação de seu mandato.
6: Tivemos um momento muito importante, que foi a inauguração do restaurante popular, restaurante de número 212. Graças a Deus, um momento muito esperado pela população, um instrumento aí que vem combatendo a fome no nosso estado. E a gente ficou muito feliz, que foi indicação nossa.
5: A parlamentar também enfatizou sua articulação junto ao governo do estado para levar novas obras e ações à cidade.
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8: 22:25.
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6: 25 graus.
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13: 22:46.
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2: 25 graus.
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7: 23 horas e 5 minutos.
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2: 25 graus.
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1: 23:26.
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3: 25 graus.
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7: 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E a gente ficou muito feliz, que foi indicação nossa.
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0: tendo uma ampla reforma.
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3: 23:43.
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1: 0 hora e 7 minutos.

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2: 0 hora e 16 minutos.

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2: 0:35.

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2: 0:43.

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0: 0:58.
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2: Uma hora e 7 minutos.

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1: Uma hora e 14 minutos.

0: Uma hora
1: e 21 minutos.
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2: Uma hora e 25 minutos.

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1: Uma hora e 34 minutos.

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2: Uma hora e 42 minutos.

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2: 2 horas e 5 minutos.

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2: 2 horas e 13 minutos.

0: 2:21.
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2: 2 horas e 26 minutos.

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2: 2 horas e 37 minutos.

0: 2:54.
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3: 2 horas e 58 minutos.

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1: 3 horas e 6 minutos.

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2: 3 horas e 14 minutos.

0: 3:22.
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2: 3 horas e 34 minutos.

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2: 3 horas e 42 minutos.

0: 3:50.
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2: 3:54.
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1: 4 horas e 14 minutos.

0: 24 horas e 24 minutos.
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1: 4 horas e 36 minutos.

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2: 4 horas e 45 minutos.

0: 4:54.
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2: 4 horas e 58 minutos.

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Bom dia, UFA! Até que tem a sexta-feira hoje, dia 5. Daqui a pouquinho tem datas que marcaram época, tem promoção, tem manchetes do portal imirante.com, tem historinha para você refletir no começo da manhã. A gente vai falar de mais um ano sem o sambista João Nogueira. Tem três aniversariantes ilustres, dois deles eram da Jovem Guarda, o tremendão Erasmo Carlos, e hoje também parabéns para a ternurinha Vanderléia. Vamos lá, você participa aqui pelo WhatsApp 99161-9696. O Acorde Record tá no ar.

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9: Ufa, até que é sexta-feira, hoje dia 5. Hoje é dia da ecologia, dia da reciclagem, dia mundial do ambiente e dia internacional de combate à pesca ilegal, não declarada e não regulamentada. A história marca que em 1983 ia ao ar pela primeira vez a rede manchete de televisão. E em 2012, o último trânsito de Vênus, quando o planeta apareceu como um pequeno ponto escuro passando pela face do Sol. O próximo será até o ano de 2117. E vamos lá para mais um bloco de pedidos aqui no Acorde Recorde.

0: Aí, Cazuza! Olha só, relembrando que foi remarcada a data para o duelo de Gigantes 4 e segue agora pro sábado, terceiro sábado de julho. Nas férias, dia 18, para não coincidir com o Arraial, lá da Praça Maria Aragão, e o som atrapalhar lá o casarão Beira do Mar, né? Porque o som vai estar lá praticamente lá dentro. Porque tem um dos palcos, o palco principal tá virado com a boca do palco de frente pro casarão. E a Secretaria de Cultura promete, se tiver muita gente, interditar a via, a avenida. Aí já imaginou o caos que vai ficar? Então, para sua maior comodidade, já sabe. Dia 18, agora, nova data do Casarão Beira do Mar. Aí para Duelo de Gigantes 4, Rita Lee Cazuza. Eu e Claudinho nas mixagens. Tá certo? Olha, hoje na promoção, tá valendo entradas pro cinema, tá valendo pendrive, tá valendo The Rock Pub Coama sábado, não amanhã, o outro sábado, dia 13, tributo a Raul, eu vou estar por lá nas discotecagens, tá bom? E tá valendo uma entrada também pra ir curtir Duelo de Gigantes 4. 99161-9696 pra participar. 99161-9696. Bom dia aqui pra Raimundo Pinto. Lá na cidade de Brejo, tá aqui na escuta da gente. Fortunato Medeiros na Liberdade, pedindo Timor, yes. Alô pra Jesse Medeiros, Sandra Medeiros, aqui na Jamaica Brasileira. Alice, Brenda, Alessandra, lá em Manaus. Alô, Manaus. Tem mensagem aqui pra gente, bom dia.
1: Bom dia, Gleice.
0: Bom dia.
1: Cheirosa, cheirosa. Meu pedido musical para hoje é... Sabrina, Boys. Quero ouvir agora de manhã cedo, viu?
0: Tá certo.
1: Oferecer pra Ciane, Sandrina Ribeira, Zé Amar e seu Gouveia.
0: Deixa
1: que... Sextou.
0: Clássico de 1987, deixar aqui separado, tá bom? Boys, sonzão. Sonzão aí pra sexta-feira. Sandrinha lá na Ribeira, fala Sandrinha, bom dia.
2: Bom dia, bom dia.
0: Bom dia.
2: Ufa, até que enfim chegou a sexta-feira, que seja um dia abençoado, maravilhoso para você, todos os ouvintes ligados na Corde Acorde. Aqui é Sandrinha da Ribeira, eu gostaria de ouvir Luiz Gonzaga, A Vida de um Viajante, feliz para minha mãe, Dona Benedita e minha irmã Célia, que estão ligadinhas na Cidade Olímpica, Etienne Martins, na Avenida Bratel, Fátima Ruth na Cidade Operária, Judete Goretti na Coreia, Rosa Cheirosa em Rosário, seu José Amaro no Quebra-Pote e Manuel na Liberdade. Tenha um ótimo dia, Gleidson.
0: Valeu pra vocês também, obrigado. Alô pra Jorge Reis, que tá aqui na escuta. Seu Gouveia, o cadeirante amigo lá em São José de Ibamar. Fala, seu Gouveia, bom dia.
3: Bom dia, Gleidson.
0: Bom dia.
3: Gostaria de ouvir com o Luiz Gonzaga a música Nesse Despedido de Mim. Também desejo para meu querido amado irmão um poderoso e abençoado final de semana para você e sua família. Seu irmão ouvinte fiel de São José de Ribamar, o cadeirante irmão amigo, seu Gouveia, seu ouvinte fiel de sempre de São José de Ribamar.
0: Valeu, seu Gouveia.
3: Meu querido irmão Gleu de São Botelho, você é o papa da comunicação.
0: Bondade
3: bom
0: sua.
3: Bom dia, meu
0: amigo. Bom dia.
3: Irmão. Seja um bom dia de sexta-feira.
0: Valeu, bom fim
3: dia,
0: de semana.
3: Meu amado irmão.
0: Bom fim de semana aí, seu Gouveia. Seu Gouveia, eu vou tentar colocar com outra pessoa em vez de Gonzagão, porque Sandrinha na Ribeira acabou de me pedir para tocar aqui A Vida do Viajante também, tá certo? Bom, já tem mais mensagem. Alô, Ribeiro, Ribeirinho, lá na cidade maravilhosa do Rio de Janeiro. Código de área 21 aqui pelo WhatsApp, sempre aqui na sintonia. Valeu! 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
6: 25 graus.
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9: 5 horas e 36 minutos.
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0: Vamos lá, já estamos de volta para mais um bloco de pedidos aqui no Acorde e Recorde. 5 horas 37 minutos, 5h37. Sexta-feira perigosa. Preguiçosa depois de feriado, rapaziada, a criançada de recesso, né? Alguns colégios aí emendaram, pessoal, servidores públicos também com essa folga aí de quebra, de feriado prolongado, mas tem muita gente aqui na sintonia. Zé Amaro, direto aqui no Quebra-Pote, fala Zé, bom dia.
14: Bom dia.
0: Bom dia.
14: Ele aqui quem está falando é seu grande amigo Zé Amaro do Quebra-Pote. Leidson Botelho, eu gostaria de ouvir a música com Gerry Adriane, Olhos Feiticeiro. E quero oferecer para as duas amigas, Sandrinha da Ribeira e Rosa Cheirosa de Rosário.
0: Certo.
14: E para todos que participem desse programa. E para você, meu amigo, desejo um bom dia, um bom fim de semana. Que Deus te proteja em teu trabalho.
0: Amém.
14: Que Deus olhe você onde estiver. Muito obrigado, amigo. Muito obrigado mesmo.
0: Valeu, Zé. Obrigado. Obrigado mesmo. Alô pra Ingrid aqui no Renascença. Cris Neres. Sextou. Gostaria de ouvir Ivone Elliman, em homenagem aos meus pais, Eline e Fernando Neres, que hoje habitam outras paisagens. E graças a eles, gosto de música boa. E até hoje eu escuto o Acorde Record. Cris Neres, lá do Anjo da Guarda. Tá fim aqui da promoção também. Adorei saber que você também vai estar por lá, aí no Toca Raul, no The Rock Pub Coama. Lima Júnior, Sociedade da Fantasia. Ah, que legal, que bacana, valeu, obrigado. Tá certo, vamos lá que tem mais aqui pra gente. Sextou com essas lambadas, fica ainda melhor. Júnior Vascaíno no Alto Paranã 2. Pedindo aqui, Charlie Brown Júnior, bom dia GB, bom dia pra Magela na Coab. Ótima sexta para você também. Relembrar Patrick Dimon. Tá certo. Tem mais aqui pra gente. Fabiana Furtado aqui no São Francisco. Muito afim da promoção. Tá valendo. No último bloco tem o resultado. Bom dia, Gleidson. Quero parabenizar a minha cunhada Ana Marizilda. Parabéns, Ana. Tudo de bom. Eduardo Mix aqui na escuta. Charlito Alves no Sítio Natureza. Afim de participar aqui da promoção. Rosinha aqui na sintonia. Bom dia, Gleitos. Colocar Caçador de Mico, Milton Nascimento. Bom dia, bom dia. João de Deus na Vila Brasil, também a fim da promoção. Rebeca no Renascença. Vamos lá para um bloco de pedidos. Gonzagão e Gonzaguinha, a vida do viajante. 5 horas 40 minutos, 5h40 na ilha. A sua melhor saudade.

0: Manchete do seu portal imirante.com, já já mais bloco de pedidos. 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
13: 25 graus.
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3: 5:52.
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8: Vamos lá, já estamos de volta. Vamos lá com as manchetes aqui do portal imirante.com. O turista de São Paulo é resgatado nos Lençóis Maranhenses após sofrer trauma grave. Lateral maranhense Wesley celebra a ida para a Copa do Mundo. Investigado por tráfico de drogas, é preso dentro de faculdade aqui no Maranhão. Sampaio Basquete tem elenco completo para encarar o SESI Araraquara. Fora de casa, jogo no domingo, depois de amanhã, 11 da manhã. Maranhão recebe tomógrafo e novos equipamentos para ampliar a oferta de cirurgias. Enem 2026, prazo de inscrições termina hoje, sexta-feira. Dois suspeitos são presos em operação contra o tráfico de drogas em Anajatuba. Polícia Rodoviária Federal apreende 13 quilos de cocaína em abordagem na BR-010 em Imperatriz. Tribunal de Contas do Estado desaprova contas de mais 5 municípios aqui no Maranhão. Confira a lista aqui no portal imirante.com. Fim da escala 6x1 pode enfrentar atraso no Senado após declaração do presidente Davi Alcolumbre. E vamos lá para mais um bloco de pedidos aqui no Acorde Recorde. Começar com um pedido aqui da Cris Neri, Ivone Elliman, If Can Review, relembrando a época das discotecas. Aqui na programação do Acorde Recorde. Alô, Ítalo, em Salvador, Bahia. Alô, Ítalo. Forte abraço, valeu pela sintonia.

E aí, gostou? Jesse Green, Nice and Slow. Antes, Rock the Boat, The Hughes Corporation. Yvonne Elliman. If You Can Have You. Pedido aí da Cris Nelis. E recorde. Só relembrando aqui as discotecas UFA até que fim a sexta-feira, pós-feriado. Feriado prolongado aí pra muita gente. É. Eu aviso aos navegantes, o duelo de gigantes de amanhã, sábado, dia 6, foi adiado pro dia 18 de julho. Sábado, terceiro sábado de julho, férias, dia 18 de julho. Duelo de gigantes 4 e nas mixagens contra Claudinho Polari, Cazuza versus Rita Lee. É por conta lá do arraial montado na Praça Maria Aragão pela Prefeitura, dois palcos, vai atrapalhar o trânsito. Tem um palco que tá virado de frente pro casarão, beira do mar. E aí o som vai estar lá dentro, incomodando também, atrapalhando. Essa festa que já tá marcada há meses. Mas, inclusive a prefeitura promete fechar a avenida. E aí imagina como é que não vai ficar ali, né? O trânsito. Então, para sua maior comodidade, para que tudo funcione como a gente pretende, direitinho, melhor atendimento. Sábado, dia 18 de julho, Duelo de Gigantes 4. Tá valendo promoção, tem uma entrada aqui. Tem entradas pro sábado, dia 13, curtir Toca Raul, tributo a Raul Seixas, no The Rock Pub Coama. Eu vou estar por lá nas discotecagens. Tem também aqui, ó, pendrive. 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Vamos lá que tem mais pedidos aqui no Acorde Recorde. Olha, se você corre, muita gente correndo agora pela manhã, Avenida Litorânea, aqui pela Ponta da Areia, Calhau, gente ali pela Avenida do Turu. Se você corre, já sabe, tem provas que entram pro calendário e tem provas que já fazem parte da história da corrida aqui em São Luís. E no dia 5 de julho, acontece a 13ª edição da Corrida São Luís. Nesse ano tem novidade, tá? Novo percurso pela Avenida Litorânea, com toda a energia da Corrida Beira-Mar e aquele visual que só quem participa consegue explicar. São percursos de 5, 10 e 15 quilômetros para você viver essa experiência junto aos outros apaixonados por corrida como você. A contagem regressiva já começar, então não deixe para depois, tá? Reúna seus amigos, sua assessoria, seu grupo de corrida e venha fazer parte desse momento. Garanta já sua inscrição no link da bio no Instagram, Corrida São Luís. Olha, eu disse, corre lá pro Instagram e faça logo a sua inscrição, não vá ficando para depois antes que acabe, tá? 5 de julho, Corrida São Luís. Milton Nascimento, Caçador de Mim, pediu, tá aqui, ó, para matar a saudade. 6 horas, 8 minutos, 6 e 8 na ilha.

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4: 25 graus.
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7: 6:17.
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12: 1 ano sem João Nogueira. Em 2000, o sambista nos deixava aos 58 anos, vítima de um infarto fulminante. Hoje, 26 anos sem João Nogueira. Funcionário da Caixa Econômica, João se viu às voltas com um certo patrulhamento do governo militar na época do regime. Pai de Diogo Nogueira. Está aqui João Nogueira com um dos seus grandes clássicos, Espelho. Hoje, 26 anos sem João Nogueira.

0: Aí relembrando 1988 com Rick Astley, Holding Me in Your Arms. Pedido aqui da Fabiana Furtado, aqui no São Francisco. Nilson Brito, motorista de aplicativo no Alto do Turu 3, tá pedindo, diz que qualquer uma aí dos Scorpions tá valendo, tá certo. Clébio Santos, Nova Terra. Valeu, tá aqui a fim da promoção. Alô pra Lúcia, que tá aqui na sintonia, Remédios Gabelo. Onde é Gleidson? Beijos, Wanda. Coloca Gal Costa Azul. Lá que tem mais aqui pra gente, tá valendo promoção. Já sabe, 991619696. The Rock Pub Coama, toca Raul. Sábado dia 13, vou estar por lá na discotecagem. Tem ingresso pra Duelo de Gigantes, nova data. Sábado dia 13 de julho, nas férias. Terceiro sábado de julho. Cazuza versus Rita Lee. Gleidson Botelho versus Claudinho Polari, aí nas mixagens. Tem mais aqui pra gente? Fala, Júnior. Bom dia.
1: Bom dia, Gleidson. Aqui é o Neto Paraná. Que semana pesada para todos nós.
0: Amém. Alô pra Almir Mesquita, galera da Delta Lanches, lá na Rua do Sol, aqui na sintonia. César na Vila Bessa, um alô pra Neila. Bom dia, sextou ao melhor som do planeta. Na escuta, beijos, beijos. Ariadne Mussalem, valeu, Ariadne. Bom dia. 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
5: 25 graus. 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
7: 6:35. 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

0: dos namorados, tá? Lá no Instagram da Mirante FM. Tá chegando o dia. 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Dia dos Namorados, olha, muito mais doce. Aqui com a Mirante FM e a cantora Ana Torres.
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0: O cantor Phil Bryson, cantor norte-americano associado a algumas das baladas mais conhecidas de rhythm and blues e do pop adulto, morreu essa semana aos 75 anos. Segundo a Associated Press, a família informou que Phil Bryson morreu dias depois de sofrer um AVC. Bryson construiu uma carreira de mais de 5 décadas apoiada no controle vocal, timbre caloroso, interpretações marcadas pelo equilíbrio. Aqui ele e Celine Dion, tema do filme A Bela e a Fera, Beauty and the Beast, de 1992. Seu estilo ajudou a consolidar sua reputação como um dos grandes intérpretes românticos da música norte-americana. Seu repertório solo inclui sucessos como Feel the Fire, Show and Tell, Can't Stop the Rain. Ao longo da carreira, Phil Bryson se tornou referência também nos duetos, nas parcerias. Aqui com Celine Dion, outra parceria que ficou eternizada foi com Roberta Fleck, Regina Belli e tantas outras, ao lado de belas vozes. Entre as gravações mais celebradas, lembradas, tá aqui, ó. Tonight I Celebrate My Love, lançada com Roberta Fleck em 1983. Essa semana a gente perdeu aí, ó, Phil Bryson.

0: Tá em tema do filme Filadélfia com Bruce Springsteen, Streets of Philadelphia. Pedido aqui do Alisson Fabilete, lá no Pactimbira. Oferecer aí pra esposa amada Rosilete, pra filha Lorena. Abraço, abraço. Valeu. Daqui a pouquinho aqui na volta a gente fala dos três aniversariantes ilustres de hoje. Dois eram da Jovem Guarda. Já, já. Aqui na programação da Code Record. Já, já. 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Já, já, os aniversariantes ilustres de hoje. Já, já.
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3: 25 graus.
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2: 6:55.
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2: Vamos lá começar a falar aqui dos aniversariantes ilustres de hoje. Aproveitar parabéns para você que sopra as velhinhas nessa sexta-feira, pós-feriado, dia 5 de junho. Felicidade, saúde, tudo de bom. Parabéns! Vamos lá começar a falar aqui dos aniversariantes ilustres de hoje. Começar aqui pelo tremendão Erasmo Carlos, que faria aniversário hoje. Infelizmente, o tremendão nos deixou aí em 2022.
5: Vejam só que festa de arromba.
2: Erasmo Carlos faria hoje 85 anos. Um dos pioneiros do rock aqui no Brasil, dos anos 60, fez parceria com Roberto Carlos, compondo várias, inúmeros sucessos, músicas juntos, que gravaram em seus discos, tanto em parceria quanto em carreira solo. Erasmo Carlos faria hoje 85 anos. Bem quente que eu tô fervendo.

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1: Vamos lá que tem mais aniversariante ilustre dessa sexta-feira, dia 5 de junho. Além do tremendão Erasmo Carlos, a ternurinha Vanderleia faz hoje 82 primaveras.
2: Antes de continuar a cerimônia deste casamento,
1: participou de filmes ao lado de Roberto Carlos e depois de terminar a Jovem Guarda, continua a carreira como cantora pop romântica. Atualmente se apresenta com, cantando aí seus grandes sucessos, ó. Pare o Casamento, Ternura, de Rossini Pinto, composição. E essa composição aqui do tremendão Erasmo Carlos. Prova de Fogo, Vanderleia.

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1: Vamos lá pro terceiro e último aniversariante ilustre de hoje. Antes aqui, pra Fortunato, que tá lá em Dom Pedro. Alô pro casal Rota e Odila, aqui na escuta. Uma música, manda aí que eu coloco. Alô aqui pra Sandra, Regina, Vilagem dos Jasmins. Ó, Sandra, hoje, como é ponto facultativo aqui pro pessoal administrativo, só na segunda-feira pra você apanhar, tá bom? Tá certo, Sandra? Ok? 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Atenção, ó. 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Eu vou estar por lá nas discotecagens. 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Data alterada, tá? 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Terceiro sábado de julho. 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Participe aí você também, tá certo? Bom dia, Gleidson, manda um alô pra mim, pra todos os ouvintes desse programa maravilhoso. Coloca a Lanterna dos Afogados, Socorro França, Vila Sarney, Maracanã, Ted, lá na Liberdade. Fala, Ted, bom dia.
2: Bom dia, meu amigo Gleidson Botelho, aqui até aí passando para desejar uma sexta abençoada a você, sua família, todos os ambientes, todos os ouvintes em geral, todos os bairros de Liberdade. Olha pra minha filha Maiara, pra todos os bairros de Liberdade, beleza?
1: Beleza.
2: Participar das promoções, Ted, da Liberdade.
1: Valeu, Ted. Uma galera aqui pra promoção, deixa aí seu nome você também. Ó, pra encerrar aqui, já tem historinha, tá? Pra encerrar aqui os aniversariantes ilustres de hoje, trazer aqui o saxofonista, compositor e produtor musical de Washington, lá nos Estados Unidos, Kenny G, que faz 70 anos. Sua primeira apresentação ao vivo como profissional ocorreu ainda na década de 70, acompanhando o saudoso maestro Barry White. Ele fazia parte da banda The Love Unlimited Orchestra, a banda que acompanhava Barry White. O bom desempenho o incentivou a seguir adiante. A carreira solo se iniciou na década de 80 e lá gravou vários clássicos. Esse aqui é de 93, Forever in Love com Kenny G, saxofonista.

0: Nós estamos pregando e esperando o breve retorno de Jesus. Grupo Nova de Vir, geração esperança. 7:12.
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2: O Senado dos Estados Unidos aprovou 70 bilhões de dólares para deportações de imigrantes e operações do ICE. Tá? Esse valor adicional para o orçamento de 2029, foi solicitado pelo governo de Donald Trump para financiar a campanha para os imigrantes. Então, resumindo aqui para você, né, esse dinheiro vai ser usado para ampliar as operações do ICE, que é o Serviço da Agência de Imigração e de Patrulha de Fronteira. O objetivo é aumentar a fiscalização, prender imigrantes em situação irregular e acelerar deportações. O financiamento vale pelos próximos 3 anos, até o fim do mandato de Donald Trump. E a proposta foi aprovada, então, pelo Senado dos Estados Unidos. Agora quero mudar de região. A gente vai falar a seguinte informação aqui para você. É que em México, Colômbia e Venezuela, esses países também sofreram aí as consequências do que acontece hoje com o Brasil. Né? A partir de hoje, Estados Unidos considerou PCC e Comando Vermelho como grupos terroristas. Isso também aconteceu com outros países por causa de outros grupos também, como cartéis de Sinaloa, Jalisco Nova Geração no México, o Trem de Aragua na Venezuela e o Clã do Golfo na Colômbia, né? E pela experiência de México, Colômbia e Venezuela, mostrou aí que classificar facções como terroristas pelos Estados Unidos aumentou sanções econômicas, fiscalização financeira, cooperação policial internacional. Então, agora a gente aguarda aí para ver o que vai acontecer na situação do Brasil, né? PCC e Comando Vermelho passam então a enfrentar agora mais pressão internacional. A gente acompanha então as informações nos próximos dias. Outra informação aqui do nosso Giro pelo Mundo é que a polícia de Nova York tem investigado vários vídeos que surgiram nas últimas semanas mostrando grupos de pessoas entrando e saindo do sistema de esgoto da cidade. E acredita-se que os homens filmados por câmeras de vigilância em bairros de Brooklyn e Queens estariam procurando objetos de valor no subsolo. A informação foi divulgada pela imprensa dos Estados Unidos, citando a polícia. Ainda não está claro se o mesmo grupo está por trás de todos os incidentes, mas isso tem acontecido lá e as autoridades alertam que entrar no sistema de esgoto é ilegal e extremamente perigoso. Outra informação aqui em destaque para você é que os Estados Unidos anunciaram ontem novas sanções contra o presidente de Cuba, Miguel Díaz-Canel. Mais um movimento aí para aumentar a pressão sobre o governo à ilha. Né? Segundo o Departamento do Tesouro dos Estados Unidos, as medidas atingem Díaz-Canel, a esposa dele, integrantes da família Castro. Também foram sancionados outras 4 pessoas e 5 entidades, incluindo o Ministério das Forças Armadas Revolucionárias de Cuba. Agora mudo de região. Falo aqui da guerra entre Rússia e Ucrânia porque Vladimir Putin, o presidente da Rússia, disse que o seu país vai reforçar defesa aérea após ataques de drones da Ucrânia. A declaração foi feita após drones ucranianos atingirem instalações estratégicas perto de São Petersburgo, a sede do Fórum Econômico que acontece ali, né, promovido pelo governo da Rússia. E outra informação sobre este assunto ainda é que o presidente da Ucrânia, Volodymyr Zelensky, publicou uma carta aberta aí, né, para Vladimir Putin. E ele disse o seguinte: chega de guerra, né? Ele criticou a atuação de Putin com relação à Ucrânia nas últimas 2 décadas, destacou as consequências da guerra, como a morte dos soldados e o aumento de preços em território russo. Disse o seguinte: a escolha agora é sua, chega de guerra. A Ucrânia propõe por fim a esta guerra, isso deve ser feito com honestidade, dignidade e com garantias de que a guerra não vai ser reacendida. É um trecho apenas aí da carta publicada pelo presidente da Ucrânia. Lembrando que essa guerra já dura mais de 4 anos e traz consequências seríssimas aí para esta região. Agora, a última informação do nosso giro. O Centro de Detenção Helicoide, um dos locais mais associados aí a denúncias de tortura e perseguição política na Venezuela, ficou praticamente vazio nesta última quinta-feira, após a transferência de seus detentos para outras prisões do país. Esta prisão foi projetada na década de 1950 para funcionar como um shopping center. O edifício acabou transformado em centro de detenção e se tornou um dos símbolos mais conhecidos da repressão estatal venezuelana, especialmente contra opositores do governo. 7:17, horário é de Brasília. Ainda tem informação internacional por aqui, porque depois de gerar preocupação no mercado internacional e nos países que dependem do petróleo do Oriente Médio, o Irã afirmou que não pretende cobrar pedágio para a passagem de navios pelo Estreito de Hormuz. A proposta agora é a cobrança de taxas por serviços prestados às embarcações. Lene Salles tem detalhes. Bom dia, Lene.
1: Bom dia, Patrícia. Bom dia a todos. O governo iraniano informou que pretende cobrar apenas taxas de serviço de navios que utilizarem o Estreito de Hormuz, uma das rotas marítimas mais importantes do mundo para o transporte de petróleo e gás. A declaração tenta reduzir a pressão internacional criada após discussões sobre a possibilidade de cobrança de pedágios para atravessar a região. O Estreito de Hormuz liga o Golfo Pérsico ao Oceano Índico e é responsável pela passagem de cerca de 1/4 do petróleo transportado por navios no planeta. Qualquer restrição na área pode afetar os preços dos combustíveis em vários países, inclusive no Brasil. Nos últimos meses, o local tem sido alvo de tensões envolvendo o Irã, os Estados Unidos e aliados ocidentais. O tráfego marítimo já sofreu reduções e várias embarcações passaram a operar sob maior monitoramento. Especialistas acompanham a situação porque qualquer aumento nos custos de navegação pode elevar o valor do frete internacional e pressionar os preços do petróleo no mercado global. Países como a Arábia Saudita, Catar, Kuwait e Emirados Árabes Unidos dependem dessa passagem para exportar petróleo e gás para a Ásia, Europa e outras partes do mundo. Por isso, qualquer mudança nas regras de navegação é acompanhada de perto por governos e investidores. Da Califórnia, Estados Unidos, Lene Salles para o Manhã Novo Tempo.
2: Lene, muito obrigada por esta informação. No horário de Brasília, 7:19. Os Estados Unidos têm pressionado o Brasil e outros países a não adotar impostos sobre serviços digitais. A declaração foi feita nesta última quinta-feira pelo secretário do Tesouro americano, Scott Bessent. Ele disse isso durante uma audiência no Congresso dos Estados Unidos.
3: Segundo Bessent, o governo americano tem atuado diretamente junto a países que discutem novas regras de tributação para empresas de tecnologia. O Brasil foi citado entre as nações que têm sido alvo dessas negociações.
2: Os Estados Unidos afirmam que esses impostos prejudicam empresas americanas, como plataformas de busca, redes sociais, serviços de streaming e comércio eletrônico.
3: A discussão ganhou força nos últimos anos porque muitas dessas empresas faturam bilhões em outros países, mas pagam impostos principalmente onde estão sediadas.
2: É, diversos governos defendem a criação de tributos digitais para aumentar a arrecadação e equilibrar a concorrência com empresas locais.
3: Os Estados Unidos, por outro lado, alerta que esse tipo de cobrança pode gerar conflitos comerciais e aumentar custos para empresas e consumidores.
2: Até o momento, não foram divulgados valores nem possíveis sanções relacionadas à pressão americana sobre o Brasil. 7:21, hora de Brasília. A gente traz atualizações aqui a respeito do El Niño, que tem preocupado o Brasil e outros países também, né? Ele voltou a acender alerta para seca, incêndios e chuvas intensas no Brasil. Adriana Medeiros tem informações. Bom dia, Adriana.
4: Bom dia. É isso mesmo, Patrícia. A Organização Meteorológica Mundial, agência ligada à ONU, emitiu um alerta sobre a possível volta do El Niño nos próximos meses. Segundo a entidade, há 80% de chance do fenômeno se formar entre junho e agosto de 2026. E a probabilidade de continuar ativo até novembro passa de 90%. O El Niño ocorre quando as águas do Oceano Pacífico Equatorial ficam mais quentes que o normal. No Brasil, o fenômeno pode aumentar a seca no Nordeste, elevar risco de incêndios na Amazônia e provocar chuvas mais intensas no Sudeste, com a possibilidade de enchentes e deslizamentos. A OMM alerta que governos, produtores e defesa civil devem reforçar os planos de prevenção e monitoramento. Adriana Medeiros, para o Manhã Novo Tempo.
2: Adriana, muito obrigada por estas informações. Acerte o seu relógio, 7h22, horário de Brasília. Outra questão que tem preocupado os brasileiros e o mundo todo, né? E principalmente especialistas e instituições financeiras que passaram a projetar uma alta de pelo menos 7% nos preços dos alimentos em 2026 no Brasil. Essa revisão foi feita nesta semana após o aumento das tensões no Oriente Médio e também por esta previsão de retorno do fenômeno El Niño no segundo semestre.
3: Segundo especialistas, a guerra no Irã tem elevado os custos de transporte e pode prejudicar o comércio internacional de produtos agrícolas. Ao mesmo tempo, o El Niño pode alterar o regime de chuvas e afetar a produção de alimentos em diversas regiões.
2: Os itens mais sensíveis às mudanças climáticas, como frutas, legumes e verduras, estão entre os que podem sofrer maior pressão nos preços.
3: A previsão é que a inflação dos alimentos fique acima da inflação geral da economia. Para comparação, a alimentação dentro de casa fechou 2025 com alta de apenas 1,43%.
2: Agora, alguns economistas já falam em variação entre 7% e 8% até o fim deste ano. O impacto deve ser sentido principalmente no orçamento das famílias de baixa renda, que gastam uma parte maior da renda com comida.
3: Especialistas alertam que a combinação entre conflitos internacionais e eventos climáticos ainda pode pressionar o preço dos alimentos nos próximos meses.
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0: 7h24, bom dia pra você que chegou por aqui agora, bom dia pra você que segue no nosso Manhã Novo Tempo. Hoje a nossa pergunta do verdade ou mentira é a seguinte: arrumar a cama faz mal para a saúde, será que é verdade? Será que é mentira? Sua participação por aqui no 12981510081. Vamos dar um bom dia pro nosso amigo Carlos. Ele diz bom dia.
6: Carlos.
0: Ele que é de Vila Paulista, no Espírito Santo, ele falou assim: Axa, amanhã acontece o Enquaver, que é o encontro de quartetos do Vermelho, em Ecoporanga, no Espírito Santo. E ele disse: amanhã, se Deus quiser, estaremos lá. Gente, esse é um evento grande que acontece todos os anos e o Espírito Santo todo, ele é muito quarteteiro, né? Eles amam quarteto.
6: Só gosta de cantar lá,
0: isso.
6: Em grupos, quarteto, solo.
0: E eles vão estar ali e, olha, dá muita gente nesse encontro, viu? Muita gente mesmo.
6: Legal.
0: Só no Enquaver que eu não consegui ir lá no Espírito Santo, quando morei por lá.
6: Sim.
0: Fui na Campal de Morobá, em outros eventos, mas o meu esposo sempre ia e diz que é maravilhoso. Que Deus abençoe a programação de vocês, viu, querido? Carlos.
6: Bom dia, Carlos.
3: Bom dia, Carlos. Boa música aí pra vocês.
6: Bom encontro.
0: Verdade. Mais um bom dia por aqui. Quem chega também pra participar do nosso Verdade ou Mentira é a Eliane. Ela diz assim: bom dia para as melhores locutoras.
6: Bom dia.
3: Ai, que delícia.
0: Bom dia também pro Lorde Godofredo, o galo mais amado.
3: O Godofredo tá trabalhando pouco hoje.
6: Ele é assim, tá?
0: É, de lua, né, Patrícia? Estou me arrumando para ir para o serviço e ouvindo essa rádio maravilhosa para não perder a hora. Sobre o verdade ou mentira, se for verdade, eu não sei o que será de mim. E ela colocou kkk, porque a primeira coisa que eu faço quando eu levanto é arrumar a cama, gente.
6: Eu também.
0: Olha, se ela não tiver arrumada, eu não consigo lavar uma colher. Então ela acha que é mentira, o verdade ou mentira. Obrigada, viu, querida?
6: Valeu.
0: Quem mais passa por aqui para nos desejar um bom dia? Cadê? Aqui. Bom dia, família Novo Tempo. Eu amo ouvir todos vocês. É o Carlos José de Campos, no Espírito Santo, em Cariacica.
6: Ô, amigo.
3: Carlos, vai lá no encontro com o outro Carlos.
0: É. Sobre verdade ou mentira, ele... Eu acho que... Cadê, gente? Aqui. Peraí. É, ele acha que é mentira. Porque faz bem, sim, arrumar a cama. Tá aí. Obrigada, querido. Ah, tá. Ele tá perguntando aqui, viu, Lorde? Ô, Godofredo, você não quis ir com o Jackson? Ô, Carlos, não lembro isso, não. Deixa eu falar pra... Pera, Lorde. Eu explico. É o seguinte. É porque já tava combinado, mas o Jackson esqueceu de comprar a passagem do Godofredo, né, Patrícia?
6: Ele inclusive disse que tinha comprado o Godofredo.
0: É, e aí depois esqueceu. Acabou que ele esqueceu. Aí tá aqui.
3: Ele quis me dar boas vindas hoje.
0: É verdade, Godofredo.
3: Vou ficar aqui pra receber a Débora.
0: É, e tem sido uma benção, não é? Você tá gostando da Débora aqui, Godofredo, tá?
6: Ah, ó, Débora. Faça uma média com ele.
0: É, acerte o seu horário. 7h27, voltamos já. 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

0: 7h31, hora de Brasília. Professor Ronaldo Neso já chega por aqui, traz uma reflexão sobre gratidão e relacionamentos. Quando foi a última vez que você parou para pensar nas qualidades da pessoa que está ao seu lado? Hoje o professor faz um convite simples para você reconhecer e valorizar aquilo que você mais admira no seu parceiro ou parceira. É com você, professor.
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2: Ei, escuta, Ronaldo, deixa eu te fazer uma perguntinha. O que você sente quando olha para o seu parceiro, para a sua parceira? Não vale dizer que você sente vontade de matar, hein? Gente, ó, não tô falando aqui também de paixão avassaladora de início de namoro, de frio na barriga, que o tempo naturalmente desgasta. Eu tô falando de algo muito mais profundo, silencioso, resistente. Eu tô falando de orgulho. Orgulho do seu parceiro, orgulho da sua parceira. Já reparou que tem muita gente vivendo casamentos impecáveis só na aparência? Na intimidade, já perderam completamente a capacidade de admirar quem está ao seu lado? Ninguém é perfeito, ninguém. Em qualquer relacionamento longo, as qualidades e os defeitos se misturam. A convivência expõe o melhor e o pior de cada pessoa. A pessoa com quem você escolheu dividir a vida pode ser desastrada na cozinha, impaciente no trânsito, esquecida com datas, e a lista pode ser, ó, muito maior. Quem sabe ela pode ter manias que te irritam profundamente, silêncios que você nunca vai compreender. E, gente, tá tudo bem. Não se espera perfeição de ninguém. Mas é preciso que reste alguma coisa para admirar. E deve ter, sim. Um traço de caráter, uma postura, uma virtude que ainda faça você olhar para o outro e sentir orgulho. Pode ser a forma que ele protege os filhos, a paciência infinita que ela tem com os pais idosos, a honestidade dele nos negócios, a lealdade dela nos momentos de crise. Não precisa ser tudo, mas precisa ser algo, tem que ter alguma coisa. Os estudos do terapeuta John Gottman mostram que a falta de admiração é o primeiro passo para o fim de uma história de amor. Gottman passou décadas analisando casais e ele descobriu que o maior preditor de divórcio não é a briga, não é a falta de dinheiro, é o desprezo. É o desprezo, aquele que nasce justamente quando a admiração morre. Quando você não encontra mais nada no outro que mereça o seu respeito, o amor vira apenas hábito, vira comodidade, medo da solidão, vira receio de recomeçar. O respeito é a fundação que mantém o cérebro conectado ao parceiro ou à parceira. Sem ele, sem o respeito, sem a admiração, a vida a dois vira um vazio insuportável. Você certamente já cruzou com casais assim, que trocam ironias em público, que dizem em conversas paralelas coisas que depreciam o parceiro, a parceira. A relação continua de pé por contrato, mas o afeto já faliu. E o orgulho do qual eu falo aqui não tem nada a ver com soberba, com ostentação. Não é para ser exibido nas fotos de redes sociais, com frases românticas, nada disso. É aquele sentimento íntimo, discreto, silencioso, é aquela certeza reconfortante no fim de um dia difícil que te faz pensar, é com essa pessoa que eu escolhi caminhar. É pacto de decência com você mesmo. E eu repito, é bem provável que esse homem, que essa mulher com quem você escolheu caminhar, tenha qualidades admiráveis. Será que você só não deixou de reparar? Então, escuta, Ronaldo. Se você percebeu que essa centelha de admiração está se apagando no seu casamento, mude foco. Pare de olhar apenas para as falhas, para as picuinhas diárias. Os defeitinhos existem e você certamente lembra. Lembra o seu marido, lembra a sua mulher o tempo todo desses defeitinhos. Faz questão de mencioná-los todo o tempo. Mas agora faça o exercício inverso. Resgatar o que o outro tem de melhor. Pergunte-se, o que ainda me orgulha nessa pessoa? Às vezes a resposta está aí, guardada nos pequenos gestos de dignidade que a pressa do dia a dia nos impede de enxergar. Mas preste atenção, se você procurar bem, se você não encontrar absolutamente nada, se o que sobrou for apenas indiferença, o diagnóstico já está dado. Relacionamento sem admiração é casa construída na areia. Uma hora o vento sopra e a casa desaba. Então, proteja a admiração do seu casamento antes que seja tarde demais. Pegou a ideia? Eu sou Ronaldo Nezo, estou esperando você lá no Instagram, @Ronaldo Nezo no Instagram. Estou te esperando, a gente se fala, abraços do Ronaldo.
3: Aí, você pegou a ideia? Muito obrigada, professor Ronaldo Nezo. Que convite maravilhoso, simples, mas poderoso, não é? Ah, querido amigo ouvinte, precisamos todos os dias valorizar aquilo que você, que eu, mais admiramos aí no nosso esposo, na nossa esposa, não é? E precisamos muitas vezes, olha, fazer uma anotação para que isso seja exercitado. Mas em nome do poderoso Jesus Cristo, se você clamar pelo Espírito Santo de Deus, ele vem em seu auxílio. E essa mudança vai vindo assim, olha, vai um dia de cada vez, um dia é uma palavra, outro dia é um gesto, é uma cortesia, é um sentar para dedicar um tempinho mais ali numa conversa, não é? E o Senhor Deus vai abençoando e vai moldando e vai modificando para que a sua casa se torne um lar doce lar. E é sobre essa revista que eu quero te oferecer agora, a revista da Sheila Lima. Ela, querida, passa por aqui todos os dias, não é? No nosso Lar e Família. E ela preparou esse material para que você possa ter harmonia na sua família, para que você possa ter aí uma volta para a sua casa com alegria. Infelizmente, não é a realidade de todos. Tem gente que sai para trabalhar e quando dá o horário de voltar para casa, volta numa tristeza, aflito, angústia de tipo assim, ai meu Deus, agora eu vou ter que enfrentar fulano, agora eu vou ter que estar ali, até a voz dessa pessoa tá me irritando. Mas o Senhor Deus, ele tem poder para restaurar. Tem poder sim. Quer experimentar esse poder? Primeiro passo, diga assim para Jesus, ó, Senhor, eu quero essa diferença na minha vida. Eu quero essa mudança, essa transformação. Segundo passo, desbloqueie o seu WhatsApp e digite lá. Axa, qual é o número? Vou te passar agora o número. 12981510081. Dá uma olhadinha se você anotou certinho. Vou repetir para você. 12981510081. Você vai mandar a palavra lar e nós estaremos muito felizes em receber esse seu recado e vamos entender que você deseja receber a revista Lar Doce Lar. Ela chega de graça no seu endereço, tá bom? É só você preencher os dados aí do link que nós vamos mandar para você agora. É isso aí, ó. Pode clicar nesse link, preenche e pronto. Chega de graça na sua casa. 12981510081. Mande a palavra lar. Enquanto você escuta esse louvor da Laura Morena, canção Fiel, porque o nosso Deus é fiel, não deixe para depois. Peça agora e tenha a sua casa, a sua família, o seu casamento restaurado no nome poderoso de Jesus.
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0: Ele é fiel e vai restaurar o seu lar, a sua família e a sua vida no nome poderoso de Jesus.
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2: 7h44, horário de Brasília. O Tribunal Superior Eleitoral divulgou a divisão dos recursos do Fundo Eleitoral que vão ser usados nas campanhas das eleições deste ano. Cerca de 4 bilhões e 900 milhões de reais vão ser repassados aos 30 partidos com registro na Justiça Eleitoral.
3: A divisão dos valores segue critérios definidos em lei, levando em conta principalmente o tamanho das bancadas dos partidos no Congresso Nacional. Por esse motivo, o PL, que é o Partido Liberal, o PT, Partido dos Trabalhadores e União Brasil são as siglas que ficarão com as maiores quantias do fundo eleitoral.
2: Juntos, esses três partidos vão ficar com aproximadamente 40% de todo o fundo eleitoral destinado às campanhas deste ano.
3: O Fundo Eleitoral foi criado pelo Congresso Nacional em 2017, após uma decisão do Supremo Tribunal Federal que proibiu o financiamento de campanhas por empresas privadas. Além do Fundo Eleitoral, os partidos também contam com o Fundo Partidário, distribuído anualmente para a manutenção de suas atividades.
2: 7h45, acerte o seu relógio. Atenção você que vai fazer o Enem, tá? Quem conseguiu isenção da taxa ou teve a justificativa de ausência aprovada, precisa confirmar a inscrição até hoje, sexta-feira, 5 de junho. Quem não fizer o procedimento dentro desse prazo, pode ficar fora do exame. Andressa Ferreira tem outros detalhes para você. Bom dia, Andressa.
4: Bom dia, Patrícia. Mesmo com a isenção aprovada, o estudante não está automaticamente inscrito no Enem 2026. Segundo o Instituto Nacional de Estudos e Pesquisas Educacionais, o INEP, é obrigatório acessar a página do participante e confirmar a inscrição até essa sexta-feira. A regra vale para quem conseguiu a gratuidade da taxa e também para quem teve a justificativa de ausência no Enem anterior aceita. As inscrições do Enem terminam no dia 5 de junho. Quem não tem isenção deve pagar a taxa de R$ 85,00 até o dia 10 de junho. Todo o processo é feito pela internet, na página do participante, utilizando uma conta gov.br. Neste ano, as provas vão ser aplicadas nos dias 8 e 15 de novembro em todo o país. A nota do Enem pode ser usada para ingressar em universidades públicas pelo SISU, concorrer a bolsas do ProUni e participar do FIES.

0: Um alerta importante para quem sonha com uma vaga no ensino superior. O ideal é não deixar a inscrição para os últimos minutos. Do Rio de Janeiro, Andressa Ferreira para o Manhã Novo Tempo.
1: Obrigada, Andressa, por esta informação. Agora, 7:47. Uma decisão do Supremo Tribunal Federal pode mudar a vida de milhares de brasileiros que trabalham em ambientes insalubres ou perigosos. A corte derrubou a exigência de idade mínima para a aposentadoria especial. O Luiz de Castro tem as informações. Bom dia, Luiz.
2: Bom dia, Patrícia, e a todos que nos acompanham. O Supremo Tribunal Federal decidiu que não pode haver idade mínima para a aposentadoria especial de trabalhadores expostos a agentes nocivos à saúde. A decisão foi tomada por 6-5 e derruba parte das regras criadas pela reforma da Previdência de 2019. A aposentadoria especial é concedida a quem trabalha em condições que podem prejudicar a saúde ou a integridade física. É o caso de profissionais da saúde, soldadores, metalúrgicos e outras categorias expostas a ruídos, produtos químicos ou material biológico. Até agora, além do tempo de contribuição, era necessário cumprir uma idade mínima de 55, 58 ou 60 anos, dependendo da atividade exercida. Para a maioria dos ministros, essa exigência obrigava o trabalhador a continuar exposto a risco por mais tempo. O STF entendeu que a regra contraria o objetivo da aposentadoria especial, que é justamente proteger quem trabalha em condições prejudiciais à saúde. A decisão passa a valer para todo o país. É importante destacar que as regras de cálculo do benefício não mudaram. Também continua valendo a proibição de converter tempo especial em tempo comum para períodos trabalhados após a reforma de 2019. Luiz de Castro para o Manhã Novo Tempo.
1: Luiz, muito obrigada por esta informação. No horário de Brasília, agora 7:49. Agora continuamos, a gente continua com notícias aqui para você, porque cerca de 72% dos brasileiros dizem trabalhar em modo sobrevivência. É o que mostra um estudo divulgado nesta última quinta-feira. A pesquisa mostra que a maioria dos profissionais vive sob pressão constante, com foco apenas em cumprir demandas e evitar problemas no dia a dia.
3: O levantamento foi realizado com trabalhadores de diferentes áreas e regiões do país. De acordo com o estudo, muitas pessoas relatam cansaço frequente, falta de motivação, dificuldade para descansar, mesmo fora do horário de trabalho.
1: Especialistas explicam que o modo de sobrevivência é uma resposta natural do corpo à situação de risco. O problema é que esse estado, que deveria ser temporário, tem se tornado uma condição permanente para milhões de brasileiros.
3: Entre as principais causas apontadas estão a sobrecarga de tarefas, a insegurança financeira, a pressão por resultados e a dificuldade de conciliar trabalho e vida pessoal.
1: O estudo alerta que a situação pode aumentar os casos de estresse crônico, ansiedade, insônia e síndrome de burnout, né? Os pesquisadores defendem ações de cuidado com a saúde mental e ambientes de trabalho mais saudáveis para reduzir os impactos sobre os trabalhadores.
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1: O caso chamou a atenção do Brasil nas últimas horas. Não é uma mulher de 37 anos que se passava por uma adolescente de 12 anos. Isso aconteceu em Santa Catarina. E aí a polícia divulgou aí como ela se comportava, né? Ela tinha mamadeira, usava chupeta, assistia desenhos. Né? Rodrigo Bueno Gusso, que é o delegado responsável pelo caso, informou que Amanda Maria Souza de Oliveira conseguiu sequestrar emocionalmente a família que havia adotado, né? Ela está presa preventivamente. Eu quero até resumir esse caso aqui para você entender, se você não acompanhou, tem sido falado aqui nas últimas horas, né? Trago até detalhes para você. Esse caso aconteceu ali em Santa Catarina, né? Tem muitas informações divulgadas aí nas redes sociais nas últimas horas. Essa mulher de 37 anos foi presa em Joinville, então, após fingir ser uma menina de 12 anos por 14 meses. As pessoas até ficam impressionadas, Débora, como ela conseguiu fazer isso, né, durante todo esse tempo. Segundo a polícia, ela usava um nome falso, como já falei, chupeta e mamadeira, para ganhar a confiança de uma família e morar com eles. E a farsa foi descoberta após uma parente desconfiar da história e encontrar casos semelhantes em outros estados. E agora a suspeita responde por estelionato e falsa identidade. Ela está presa preventivamente. E o delegado aí que divulgou informações sobre o caso disse que ela até pesquisava, né, comportamentos de pessoas com autismo, enfim, para poder interpretar ali, né, para ganhar a confiança da família. Agora, continuo aqui, vou falar agora de Minas Gerais. A Justiça do Estado detectou o uso de um prompt para manipular a inteligência artificial em processos e multou advogados por causa disso. Os magistrados encontraram, os juízes encontraram comandos ocultos em ao menos duas petições e a prática foi considerada má-fé e motivou o envio de casos à OAB e à Polícia Civil de Minas Gerais. Mato Grosso do Sul, um vídeo gravado por um jovem de 19 anos chamou a atenção nas redes sociais após aparecer carregando uma jiboia de aproximadamente 2 metros pelas ruas de Jardim, no Mato Grosso do Sul. O animal foi encontrado em uma área próxima à Escola Estadual Coronel Juvêncio. Nas imagens, Afonso Prone Salomão aparece segurando a cobra com as próprias mãos enquanto a transporta até a Polícia Militar Ambiental. Segundo ele, a decisão de levar o animal até os órgãos responsáveis foi para garantir que a serpente fosse retirada do local com segurança. Outra informação agora trago para você aqui é que o Superior Tribunal Militar manteve a condenação de 2 civis denunciados por envolvimento no desvio de 22 armas do arsenal de guerra do Exército de São Paulo, em Barueri. As defesas de Antoniel Salvador Almeida e Cláudio Aldo Ferreira tentavam converter no recurso a condenação a 18 anos de prisão cada um por comércio ilegal de armas de fogo de uso restrito. Esse crime, né, aconteceu em setembro de 2023 e foi executado por militares que se aproveitaram da ausência de expediente no feriado de Independência para arrombar o depósito e retirar o armamento. 21 metralhadoras calibre 50 e 7,62 e um fuzil com uma caminhonete oficial aí, que foi usada aí, uma caminhonete da administração militar para retirar essas armas.
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5: 7h54, hora de agradecer a você, querido amigo ouvinte, que passou por aqui para nos desejar um bom dia, mandou foto, falou que sempre nos acompanha e também participou do nosso Verdade ou Mentira. Vamos trazer a resposta? Arrumar a cama faz mal para a saúde. Gente, olha, a Patrícia começou aqui, né, logo no primeiro momento, junto com a Débora, dando algumas explicações. E depende, né? É verdade, é mentira? Depende. Vamos lá. Para sua saúde mental, Patrícia, você tá certíssima, você é a Débora. É maravilhoso porque a organização da cama nos ajuda a organizar o dia. Mas quando nós falamos da saúde respiratória, e gente, aí é verdade, arrumar a cama faz mal para a saúde. Esses estudos mostram que você arrumar a cama vai fazer com que os ácaros que aparecem ali durante a noite por causa da respiração, das nossas células mortas, né, eles vão proliferar, fazendo com que a nossa saúde respiratória fique com mais dificuldades, principalmente quem tem ites, né? Rinites e por aí vai. E essa pesquisa foi feita no Reino Unido e aí eles descobriram que camas arrumadas logo após o despertar mantêm esse ambiente quente e úmido, favorecendo aí os ácaros. E aí, vou deixar a cama toda sem arrumar? Não, você pode arrumar depois de algumas horas, depois de umas 2, 3 horas, aí pode organizar o seu quarto e ter aí o seu quarto arrumadinho. Tá aí.
1: Meio difícil, complicado isso aí, viu? Mas enfim. 7h56, já estamos indo, mas quero te lembrar que a nossa programação em horário de rede nacional continua. Às 11 da manhã teremos o encerramento da semana especial, tá? Que acontece aí na Rádio Novo Tempo. E falando sobre vícios, né? Vários tipos de vícios e como eles nos tornam prisioneiros, tá? E você pode encontrar solução. E meio-dia teremos Clube da Música. E não, quero te lembrar também do Jornal de Boas Notícias, Revista Novo Tempo. Começa às 7h30 da noite.
5: É isso aí. Patrícia Mater, até segunda-feira.
1: Até segunda.
5: Débora Xavier, até segunda-feira.
6: Um beijo.
5: Tchau, tchau, gente. Música.

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0: 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Bom dia para você, estamos começando o nosso bom dia.
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0: Oi, oi, querido ouvinte. Recomeçamos o nosso encontro, retomamos o nosso bate-papo. Onde a gente parou mesmo ontem? Muito obrigada pela sua audiência, tá bom? A gente está começando o nosso dia. Meu nome é Rose Andrade, estou por aqui e a gente vai papear bastante. Será que eu estou falando com alguém que baixou o aplicativo agora, encontrou a gente? Estou muito feliz, tá? Não sei se o locutor da sua região já retornou, se ele emendou, se ele está de férias. Enfim, a gente está batendo papo, que esse papo seja cheio de qualidade e que faça diferença na sua vida. Eu gosto de começar o programa sempre com uma reflexão sobre as coisas da vida, sobre objetos, sobre emoções, sobre árvores, a natureza de forma geral, não é? E hoje eu estava assistindo a um vídeo, eu achei tão interessante, eu trouxe essa reflexão para você hoje. Imagina a cena, quero que você imagine uma cena. Você já foi no zoológico, já viu, por exemplo, um hipopótamo? Já viu em algum filme, algum documentário? Então vai imaginando aquele gigante parado à beira do rio. Você já sabe, ele é pesado, mas ele é tranquilo, não é? Então vamos lá, ele tá tranquilo ali, ó, de boinha perto do rio. E sobre ele, pequenas aves vão pousando com bastante leveza. Aí o que, que as aves fazem, minha gente? Muito interessante perceber no documentário. Elas bicam a pele do hipopótamo e aí elas retiram carrapatos. Dessa forma, elas vão aliviando todo tipo de incômodo, inclusive coceira. Que coisa boa, né? Que parceria perfeita. O pequeno ajudando o grande. É um gesto de cuidado em meio àquela natureza bruta, rude. Parece parceria. Parece. Apenas parece. Mas a gente, olhando um pouquinho mais de perto, nem tudo é tão bonito assim. O pequeno ajudando o grande. Essas mesmas aves que removem parasitas, muitas vezes ela volta, essa ave, ela volta o bico dela para feridas que estão abertas ali na pele do hipopótamo, no corpo do hipopótamo. Em vez de curar, sabe o que elas fazem? Cutucam, cutucam, cutucam. E em vez de ajudar, elas prolongam uma dor, porque ali também existe alimento para elas. E é aí que a natureza vem sussurrando para a gente. Nem toda presença que parece ajuda, querido ouvinte, realmente cuida de você, de mim. Tem gente que entra na nossa vida, vem cá, deixa eu conversar isso bem de perto com você. Tem gente que entra na nossa vida como essas aves. É verdade. Ela entra na nossa vida e no começo é uma amizade tão boa, né? Alivia, te escuta, te apoia, vai com você, parece que tá perto, parece parceria. Mas com o tempo começa a tocar justamente na sua, na minha, na nossa ferida. Reabre dores, alimenta inseguranças. E a gente nem percebe porque a gente gosta tanto daquela pessoa, não é? E assim como o hipopótamo, a gente acaba se acostumando com aquela presença. Mas o que deveria ser cura começa a machucar. Amizade de verdade não explora feridas, não se alimenta da dor do outro, não permanece onde só há benefício próprio. Guarda isso no seu coração. Senhor, nos dê a sensibilidade para reconhecermos quem realmente somos na nossa vida. Tira de nós a cegueira e nos faz aceitar que o Senhor é o nosso melhor amigo. Coloca ao nosso redor pessoas que nos ajudem de verdade, que edificam e que amam também a sua verdade. Em nome de Jesus, amém e amém. Bom dia, querido ouvinte. Bom dia para você.

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0: Então para por aqui, tem muito mais música bonita para você curtir aí neste feriado emendado. Você emendou o dia pós-feriado? Imperfeito, Raíssa Andreoli, Coral Canto Jovem.

0: coisa linda demais, minha gente. Eixila, Deus forte. Exaltar o nome do Senhor é reconhecer com palavras, com atitudes, quem Ele é na nossa vida. Não é só cantar, não. Não é só falar bonito, não. É viver com gratidão, mesmo nos dias difíceis. Vamos lá. O pastor de Israel, guarda de Sião, a brilhante estrela da manhã. Jesus, teu nome é precioso, meu Senhor e Cristo. Oh, coisa boa. A gente vai seguindo juntinhos por aqui. Bom dia para você, onde quer que você esteja.
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0: Joel Alves, virada de página, vamos cantar juntinhos? Daqui a pouquinho você vai poder escolher a sua música. Aquela sua música pós-feriado ou feriado emendado. Que música que você gostaria de ouvir? Manda em áudio a sua sugestão, tá bom? 12981510081.
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0: Por aqui, Joel Alves, virada de página, super pedida aqui na programação. Jesus. Amém, amém. Você está tomando essa decisão hoje? Recomeçar com Jesus? É, sem ele tá difícil. Segura na mão dele e vai. Segura na mão dele e vai. É virada de página, toma essa decisão, dá o primeiro passo que você precisa mudar. Mês de junho está começando, marcante, né? Mês de junho começou, já faz a sua decisão, já deu os primeiros passos, tá bom? Deixa eu dar uma espiadinha na hora, vamos ver. 8h25, horário de Brasília, a gente vai seguindo por aqui. Deixa eu cumprimentar os nossos ouvintes que passaram por aqui. Um abraço carinhoso para os nossos irmãos, o Celso Danziger. Falei certinho seu sobrenome, Celso. Um abraço para você, para toda a sua família. Alô, alô, Regiane. Regiane fez aniversário ontem. Regiane de Araci, de Brotas, Macaúbas, Bahia. Ela é Anjo da Esperança, está sempre aqui com a gente. Um abraço para você, Regi. Espero que teu dia tenha sido assim. Sabe aquele dia? Sabe aquele dia todo especial? É o que a gente deseja pra você. Alô, alô, quem mais tá mandando recadinho pra gente? Sempre manda um recadinho, uma palavra especial aqui. Deixa eu pegar aqui, ó, descobri o nome da nossa ouvinte que sempre manda aqui pra gente. Ela é uma das ouvintes que sempre estão mandando recadinhos. A Maria Lucimar da Silva, beijo! Obrigada, Deus abençoe você também. A gente vai seguindo por aqui, vem chegando o doutor César Vasconcelos. Ele traz uma reflexão, eu achei tão interessante. Ele fala sobre essa questão de agir e reagir. Ele coloca a diferença. Elas não significam a mesma coisa. Parece, por causa do nome, né, da palavra, parece que uma derivou da outra. Agir e reagir, parece, não é? Mas elas são diferentes. Então, doutor César Vasconcelos conversa com a gente sobre este assunto aqui na sua Novo Tempo. Uma espiadinha na hora. Será que o bolo ficou pronto? 8h27.
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1: Olá, meu amigo, minha amiga. Muito obrigado por estar aqui no programa Equilíbrio. Uma criança ou jovem dócil, não agressivo, pode ser vítima de bullying ou abuso na escola, na igreja, na família, porque não revida, não sabe se defender. Jesus sabia se defender, mas diante dos abusadores, ele, Jesus Cristo, decidiu não reagir, não revidar. Ele sabia que ali estava o grande conflito operando no momento e que, portanto, não era questões ocasionais de abuso ou de violência contra ele. Estamos numa batalha dentro e fora de nós mesmos. Você costuma reagir? Reagir é diferente de agir. Reagir, em geral, envolve estar sob o controle de emoções. Saúde mental é ter as emoções, mas não deixar que elas nos tenham. Jesus não deixou que emoções o dominassem em todos os momentos de sua vida. Ele não perdia a serenidade quando provocado. Você perde? Você reage e agride com palavras ou com força física? Preste atenção. Observe quando alguma coisa acontece dentro de você ou fora de você que produz tensão, medo, vontade de reagir ou talvez vontade de chorar. Considere que não é só algo psicológico. Tudo em nossa vida envolve a guerra espiritual entre o bem e o mal. Nada é só físico, nada é só psicológico, só social ou só espiritual. É tudo isso misturado. Se você diz uma verdade a alguém, mesmo com cautela e com bom jeito, por que que muitas vezes essa pessoa reage? Pedro reagiu quando quiseram prender Jesus, pegou a espada, cortou a orelha do servo do sumo sacerdote. Pedro era impulsivo e talvez só pensou no aqui e agora da cena sem raciocinar que havia ali a guerra espiritual entre a luz e as trevas. Mas Jesus consertou a situação, restaurou a orelha daquele homem. O Senhor sabia que a guerra era outra. Pressões vêm sobre todos nós, não para nos destruir, mas para nos levar a pensar sobre essa guerra. E dependendo de nossa resposta, somos fortalecidos para a batalha que continua. Provações são professores nos ensinando a viver e vencer um dia de cada vez, uma prova de cada vez, nos preparando para a próxima. A esperança surge quando pensamos que não vem sobre nós nenhuma provação ou problema que não tenhamos condições de lidar com ele. Existe alguém com A maiúsculo que cuida disso e nos preserva de sucumbir, que é Deus, né? O Criador do Universo, bondoso. Quando você estiver experimentando uma situação difícil, pense sobre o significado disso, tanto do ponto de vista psicológico, social, como também espiritual. Pense assim, como que isso faz parte da guerra entre o bem e o mal? Ore em silêncio pedindo ajuda ao Criador. Precisamos de ajuda sobrenatural em muitos casos, ajuda disponível àquele que crê, que pede, confia e solta o problema nas mãos do Criador do Universo. Nem sempre o psicólogo, o médico, o psiquiatra, o conselheiro espiritual conseguirão ajudar você na guerra do momento. Porque, como disse, essa guerra vai além do natural, envolvendo o sobrenatural. Olhe para cima, faça uma oração. Não machuque a pessoa que te instigou. Respire fundo várias vezes. Entregue o problema ao Criador. O alívio virá. A entrega relaxa e protege. Muito obrigado pela sua atenção. Toda semana tem um artigo novo que eu coloco, uma página e meia, portanto não demora a ler, no meu site só de textos. doutorcesar.com, doutor por extenso, D-O-U-T-O-R, e César com S no final, não é com Z. Tudo junto, tudo minúsculo, doutorcesar.com, toda semana um artigo novo para você. Também no meu canal do YouTube, você tem vídeos semanais, youtube.com/ claramente NT, NT de Novo Tempo. Repetindo, youtube.com/claramentent. Também no Instagram, @claramentent. E no TikTok, também tem alguns vídeos sobre saúde mental, @claramentent. Muito obrigado pela sua audiência. Até breve.

Horário de Brasília, 8h36. Obrigada, doutor César. É muito bom, gente. Ele vai falando, a gente vai pensando, vai conversando com o Tico e o Teco, não é? Ok, ele falou sobre agir e reagir. Querido ouvinte, eu gostaria de convidar você para agir. Para agir. Doutor César Vasconcelos fez o nosso novo guia de estudos falando sobre vício. Pois é, sobre vício. Então, vamos lá. Quero falar mais sobre esse assunto com você, porque tá bombando. O nosso WhatsApp até trava aqui, de tanta gente pedindo esse material, Livre do Vício. Já vai digitando Livre do Vício, que eu quero comentar com você. Esse guia de estudos, você que está acompanhando a nossa programação, já sabe que você pode escolher como que você vai fazer, como dependente ou como codependente. Eu quero te lembrar que esse guia de estudos, ele é sigiloso, tá bom? Ele é sigiloso, você pode ficar tranquilo, tranquilo. É sigiloso. Se você não quiser contar para ninguém o que você tá fazendo, tá tudo certo, tá tudo certo. Esse guia de estudos, ele vem com imagens, ele vem com vídeos, é muito legal. E você vai fazer esse guia de estudos ali no espaço, no contato da nossa assistente bíblica virtual, que é a Esperança. E você vai... Tem algumas perguntas nesse guia de estudos que vão te ajudar a refletir sobre a sua situação hoje. O que é vício? Por que eu estou viciado? A gente vai entender o ciclo do vício. Será que existe cura? Como sai? Como lidar com um parente viciado? Como não transmitir o trauma para familiares? Gente, é tão interessante isso. Só estou dando uma pinceladinha. É um bate-papo do Dr. César Vasconcelos com você, intermediado pela assistente virtual Esperança. A gente tem um link especial, específico para esse guia de estudos. Mas para isso eu preciso que você digite agora vício e manda para cá. Já te disse, é sigiloso. Seu nome não vai ser exposto. Se você quiser fazer aí e não contar para ninguém, tá tudo certo. Então eu fico te esperando aqui, tá bom? 12981510081. Não deixa pra amanhã, não deixa pra depois. Aproveita o final de semana, você vai poder fazer esse guia de estudos com tranquilidade. Tanto você que tá sofrendo com o vício e você que é familiar de alguém que tá enfrentando essa dificuldade, porque sofre todo mundo, adoece todo mundo, não é? Então toma esse primeiro passo. 12981510081. Esse guia de estudos é de graça, é uma conversa, é um bate-papo pelo seu WhatsApp. Você não vai receber revista, não é revista, tá bom? É pelo WhatsApp. É um presente para você recomeçar. A gente cantou uma música falando sobre recomeçar aqui, é para você recomeçar. Hoje é o primeiro passo do resto da sua vida. Pois é, hoje é o primeiro dia do resto da sua vida, você que está envolvido com algum tipo de dependência. E a gente, quando fala de dependência, a gente pensa assim, nas drogas, bebida, alcoólica, cigarro, ok. Claro que são substâncias que fazem muito mal, mas existem outras questões quando a gente fala de vício. Comprar pode ser um vício. Compulsão por compras, a pornografia, mais o que? As apostas, gente, mas está destruindo tantas famílias, inclusive famílias cristãs, ok? Essa questão das apostas, betes, tigrinho, tudo isso você encontra nesse guia de estudos. Então você escolhe qual vício. Rosa, quero fazer sobre todos eles. Muito bom, você vai ter mais conhecimento ainda. Mas se você quiser fazer somente referente à sua luta, às suas particularidades, você vai escolher um dos 8 vícios que a gente apresenta ali, tá bom? Presente para você, fico te esperando, mas manda agora. Ah, depois não, tem que ser agora. 12981510081.

0: no horário de Brasília, 20 minutos para as 9 horas da matina. A gente vai seguindo por aqui. Quem tá passando por aqui comigo?
1: Olá, bom dia, tudo bem? Sou Claudiane de Xinguara, no Pará. O hino que eu quero é Salmo dos Salmos.
0: É mesmo? Você vai cantar? Senhor...

0: gente, mas canta muito, canta bem demais. Bom dia, a gente toca pra você. A Márcia, teacher Márcia, professora de inglês de Colombo, Paraná, ela disse que tá passando pra desejar um bom sábado, um feliz sábado pra gente, dizer que tá nessa emendada aí do feriado. Ela já tá na faxina. Maravilha, boa faxina. A gente vai participando do seu dia.
1: Bom dia, família Novo Tempo.
0: Bom dia.
1: Aqui é o Gil.
0: Oi, Gil.
1: De Pará de Minas, Minas Gerais.
0: Bem-vindo, mineirinho.
1: Um ouvinte fiel de todos os dias.
0: Eba!
1: É, toca pra nós aí a música do dueto Integração, Gratidão.
0: Gratidão, tá bom.
1: Valeu, um abraço. Tchau.
0: Tchau, tchau.
2: Pediu, tocou.

0: tão linda, não é, a canção? A canção, você já parou e já se perguntou também? Senhor, o que posso fazer pelo Senhor? O que te darei em troca de tanto carinho, de tanto amor, de tanto cuidado, da salvação em Cristo Jesus? Nada do que a gente faça é capaz de pagar o amor de Cristo por mim e por você. Ele deu a vida por mim e por você. Ele merece tudo de nós. Alessandra Samadello, Salmo dos Salmos.
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0: Vamos seguindo por aqui na Voz da Esperança. Alô, alô, bom dia.
2: Na rádio, que Deus continue abençoando. 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
0: Ei, Lauriete por aqui, minha irmã. Um abraço, Neide Lemos. Obrigada pela participação. Ela é de Salvador, Bahia.
1: Pediu

Ei, ei, Lauriette, palavras. Finalizamos. Palavras. Bom, o NT Notícias vem chegando e a Sheilinha também. A Sheilinha, ela chega chegando, hein? Intimidade é o assunto dela. Já, já a gente volta.

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1: 8h55 agora, hora de Brasília. Os Estados Unidos passaram a considerar o PCC e o Comando Vermelho como organizações terroristas a partir de hoje, sexta-feira. A medida foi adotada pelo governo do presidente Donald Trump e as duas facções criminosas atuam no Brasil e têm envolvimento com tráfico de drogas, armas e outros crimes. Com a classificação, autoridades americanas podem ampliar sanções, bloquear bens e investigar pessoas ou empresas que mantenham ligações com os grupos. A decisão também facilita a cooperação entre agências de segurança dos Estados Unidos e de outros países, segundo o governo.
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3: 8h58.
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5: Alô, você, alô, galera!
6: Vai, Bié!
5: Tato confirmado!
7: É só finalizar,
6: né? DJ Scooby-Doo.
7: Rodrigo
6: Scooby-Doo.
7: Samba aí!
6: O Massacrador.

0: de brito e sabão! Delícia, gente!
1: Obrigado, meninos! Obrigado,
2: meninos! Deus abençoe!
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0: 9:39.
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0: Israel e Rodolfo!
1: Quem gostou faz barulho!
2: 9h44.
3: Em breve, Evonei Fernandes

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0: fazer o que isso aí?
1: É Kenga.
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2: Meu irmão, onde se ganha o pão, não se come a carne.
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0: 10h56.
1: Vamos cantar forte, meu povo, esse momento tão especial. Vamos chegar todos pra frente pra participar junto com a gente. Eu vou deixar com vocês. Eu quero ouvir o coral mais afinado do meu Brasil cantando com a gente.

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0: 11:34.
1: Vamos falar de amor. Esse é Manoval até ouvir. 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

0: 11:47.
1: Faz barulho, Petrolina. 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

0: 12:26.
1: Repertório novo. Vem, vem com Anjo.
2: Vá.

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1: Eduarda.

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1: Mais de 60 mil fiéis lotam o estádio Castelão em celebração de Corpus Christi. Soldado do Exército é atingido por disparo na cabeça dentro de quartel. Foragido da justiça é preso após passar por câmeras de reconhecimento facial em terminal de ônibus. Tribunal de Contas do Estado reprova contas de 5 prefeituras e aponta irregularidades. No esporte, final de semana decisivo para os maranhenses na Série D. E São João 2026 ganha decoração inspirada na Copa e novos espaços instagramáveis. Está no ar a edição do Jornal Central desta sexta, 5 de junho de 2026.
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1: Temporais mantém 75 cidades do Maranhão em alerta neste fim de semana. Repórter Thaís Brusaca.
2: O Maranhão segue sob alerta amarelo de perigo potencial para chuvas intensas nesta sexta-feira, com risco de temporais isolados, principalmente na faixa norte do estado. O aviso é válido até domingo, dia 7, e abrange 75 municípios maranhenses. O alerta abrange municípios da Ilha de São Luís, do litoral e da Baixada Maranhense, como São Luís, São José de Ribamar, Raposa, Barreirinhas, Tutóia, Araioses e Cururupu. Também estão inseridas neste alerta as cidades de Pinheiro, Viana, São Bento, Santa Helena, Bacuri, Bequimão, Turiaçu, Carutapera, Maracassumé, Governador Nunes Freire, Zé Doca, Santa Luzia do Paruá, Humberto de Campos e Morros. A previsão indica chuvas mais intensas no norte maranhense, com possibilidade de rajadas de vento e acúmulo de água em áreas isoladas. Em São Luís, a previsão é de sol entre nuvens e pancadas de chuva à tarde, com temperatura máxima de 31 graus. Enquanto isso, o centro-sul do estado segue sob influência do tempo mais seco e com baixos índices de umidade relativa do ar. Já em Imperatriz, o dia será de sol com muitas nuvens e temperatura máxima de 32 graus. Central de Notícias Brasil, Thaís Brusaca.
1: Mais de 60 mil fiéis lotaram o estádio Castelão em São Luís nesta quinta-feira durante a celebração de Corpus Christi 2026. Com o tema Ele Está no Meio de Nós, a programação reuniu caravanas de 15 municípios da Arquidiocese de São Luís e contou com missa, adoração e a tradicional procissão luminosa. A celebração foi presidida pelo arcebispo metropolitano Dom Gilberto Pestana, que conduziu

0: pediu a homilia diante de milhares de fiéis reunidos no Castelão.
1: Não podemos adorar Jesus no altar e ignorá-lo no pobre, no doente, no abandonado, no jovem sem esperança ou na família ferida. A Eucaristia nos compromete com a dor humana. Quem apenas cultua Jesus pode emocionar-se diante do sacrário e continuar sem perdoar dentro de casa. Pode rezar muito e amar pouco. Pode frequentar a igreja e continuar produzindo divisão, orgulho, mentira e egoísmo. Mas quando Jesus é verdadeiramente vivido, tudo muda. Perdão vence o orgulho.
0: Um dos momentos mais marcantes da noite foi o apagamento dos refletores do estádio para o acendimento das velas dos fiéis, iluminando todo o Castelão durante a procissão. Outro destaque foi a tradicional chuva de pétalas, símbolo de adoração e reverência a Jesus Cristo. Entre as autoridades presentes estiveram o governador Carlos Brandão e a prefeita de São Luís, Ismênia Miranda. A programação foi encerrada com a bênção do Santíssimo Sacramento em uma das maiores celebrações religiosas do Maranhão.

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1: Soldado do Exército é atingido por um disparo na cabeça dentro do quartel. Repórter Jonas Mendes.
2: Tivemos aqui o registro de uma vítima de arma de fogo. Foi ferida com arma de fogo, segundo informações. O corpo é procedente do Hospital Dutra e trata-se de um militar do Exército, um soldado identificado como Jonatas, e até o momento não se tem ainda a definição, de acordo com a permanência do IML de São Luís, se trata-se realmente, no que ficou suspeito, que teria acontecido um acidente, né, que o ferimento foi acidental com arma de fogo, ou se aconteceu uma outra situação. Nós estamos aqui aguardando e até o fechamento desta matéria não se teve ainda a definição, nenhuma nota ainda foi divulgada por parte do Exército Brasileiro, já que o fato aconteceu, de acordo com as informações, no quartel do Exército, que fica aqui no bairro do João Paulo, aqui em São Luís. Ele foi ferido a bala e foi levado para o hospital, passou alguns dias internado e, infelizmente, não resistiu aos ferimentos e deu entrada aqui no Instituto Médico Legal de São Luís. Jonas Mendes, para a Central de Notícias Brasil.
1: A seguir, líder de facção é preso dentro de sala de aula durante a operação.
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5: Líder de facção é preso dentro de sala de aula durante a operação. Jauber Pereira.
6: Um homem de 26 anos, investigado pelos crimes de tráfico de drogas e associação para o tráfico, foi preso pela Polícia Civil na noite da última quarta-feira, dentro de uma instituição de ensino superior na cidade de Caxias. A prisão foi realizada por equipes da Delegacia Regional daquela cidade e da Delegacia de Homicídios e Proteção à Pessoa, em cumprimento ao mandado de prisão preventiva. Segundo a Delegacia de Repressão ao Narcotráfico, o DENARC, o investigado é apontado como uma das lideranças de uma facção criminosa com atuação na região. Ele já havia sido preso em 2025, durante uma operação que resultou na apreensão de drogas, balança de precisão, rádios comunicadores e uma pistola calibre 9mm. As investigações também apontam o envolvimento do suspeito em homicídios relacionados à disputa entre facções criminosas. De acordo com a Polícia Civil, ele seria responsável pela logística das ações criminosas, incluindo a locação de veículos utilizados em assassinatos e no transporte de drogas. Após o trabalho de monitoramento, os policiais o localizaram quando mesmo assistia aulas em uma faculdade caxiense. O mandado foi cumprido sem registro de incidentes. Ainda segundo a polícia, poucas horas após a prisão, pessoas ligadas ao suspeito teriam tentado recuperar a motocicleta utilizada por ele. A ação foi frustrada por equipes das polícias civil e militar que conduziram o envolvido até a delegacia para prestar esclarecimentos. Após os procedimentos legais, ele foi encaminhado para uma unidade prisional da região, onde permanece à disposição da justiça. Central de Notícias Brasil, Jauber Pereira.
5: Foragido da justiça é preso após passar por câmeras de reconhecimento facial em terminal de ônibus. Repórter Taliana Luz.
7: Um homem que soma mais de 70 anos de condenação por diversos crimes foi preso nesta semana em São Luís após ser identificado pelas câmeras de reconhecimento facial do Sistema de Segurança Pública do Maranhão. A prisão aconteceu em um terminal de integração da capital durante o monitoramento realizado pelas forças de segurança. De acordo com a polícia, o suspeito era considerado foragido da justiça e possuía mandados de prisão em aberto. A identificação ocorreu por meio da tecnologia de reconhecimento facial instalada em pontos estratégicos da cidade, que cruzou as imagens captadas com o banco de dados das autoridades. Assim que o sistema emitiu alerta, equipes policiais foram acionadas e seguiram até o local para realizar a abordagem. A identidade do homem foi confirmada e ele foi preso sem oferecer resistência. Segundo as autoridades, o detido possui um extenso histórico criminal e acumula mais de 7 décadas de penas impostas pela justiça por diversos crimes. Após os procedimentos legais, ele foi encaminhado para uma unidade do sistema prisional, onde permanece à disposição da justiça. Central de Notícias Brasil, de São Luís, Taliana Luz.
5: Presos acusados de clonagem de veículos automotores na Baixada Maranhense. Repórter Batista Peixoto.
8: A Polícia Civil do Maranhão, por meio do 2º Distrito Policial de Pinheiro, vinculado a 5ª Delegacia Regional, prendeu em flagrante 2 homens pelos crimes de adulteração de sinal identificador de veículo automotor, carro clonado e porte ilegal de arma de fogo. A investigação teve início após o proprietário de um veículo Volkswagen Virtus, residente na cidade de Picos, no Piauí, registrar boletim de ocorrência informando que vinha recebendo multas de trânsito registradas nesta cidade de Pinheiro, embora nunca tivesse estado no município, levantando a suspeita da existência de um veículo clonado circulando na região. Durante diligências, policiais civis localizaram o automóvel suspeito em uma oficina mecânica desta cidade. No momento da abordagem, um dos conduzidos foi flagrado portando um revólver calibre 38 municiado com 5 munições intactas. Os suspeitos foram conduzidos ao 2º DP, onde foram autuados em flagrante. O veículo e a arma de fogo foram apreendidos e encaminhados para os procedimentos legais cabíveis. O Tribunal de Contas do Estado do Maranhão decidiu desaprovar as contas do município de Bacuri referentes ao exercício de 2024, último ano da gestão do ex-prefeito Washington Luiz de Oliveira. A decisão foi tomada durante a 14ª sessão ordinária do Pleno, realizada na capital São Luís, e expõe um cenário considerado grave pelos órgãos de controle. De acordo com o tribunal, foram identificadas irregularidades significativas na aplicação de recursos públicos, com destaque para um possível rombo superior a 77 milhões de reais no Fundeb. O caso está entre os mais críticos analisados na sessão, que também avaliou as contas de outros 4 municípios maranhenses. De Pinheiro, na Baixada Maranhense, Batista Peixoto.
5: A seguir, Tribunal de Contas reprova as contas de 5 prefeituras e aponta possíveis irregularidades em gestões.
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0: A Assembleia Legislativa do Maranhão foi avaliada pelo Tribunal de Contas do Estado com a classificação diamante em transparência na gestão dos gastos públicos, numa escala que vai de inexistente, passando por inicial, básico, intermediário, elevado, prata e ouro. Diamante é a melhor avaliação que a Lema, através de seu portal de transparência, poderia receber. Isso só reforça a seriedade da Lema no seu compromisso de bem servir o Maranhão. A Lema, a casa do
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5: O presidente do Tribunal de Justiça do Maranhão, Ricardo Duailibe, autorizou o governo do estado a retomar o processo de contratação de um empréstimo de 1,3 bilhão de reais junto ao Banco do Brasil, que estava suspenso por uma decisão judicial. Na decisão, o desembargador entendeu que a manutenção da liminar poderia prejudicar investimentos em obras de infraestrutura e na recuperação de rodovias estaduais. Segundo o magistrado, a paralisação dos projetos poderia gerar aumento de custos e impactos à economia pública. Terceira mulher passa a comandar a Defensoria Geral do Maranhão. Repórter Edivaldo Oliveira.
9: A defensora pública Cristiane Marques é a nova defensora pública geral do Maranhão. Ela tomou posse em cerimônia no auditório da FIEMA em São Luís e comandará a Defensoria Pública do Estado no biênio 2026-2028. Cristiane é a terceira mulher a ocupar o cargo na história da instituição. A deputada Iracema Vale, presidente da Assembleia Legislativa do Maranhão, participou da solenidade.
10: A doutora Cristiane é uma pessoa atenciosa, preocupada com o próximo, tenho certeza que tem capacidade para dar continuidade ao trabalho do Dr. Gabriel, com inovações, com um olhar diferente, que é o olhar da mulher, né? E as parcerias existentes entre a Defensoria e a Assembleia só tendem a continuar e se fortificar. E eu estou muito feliz com esse momento.
9: A nova gestão terá como prioridades a ampliação do acesso à justiça gratuita, o fortalecimento da Defensoria no interior do Estado e a consolidação de políticas públicas voltadas à população em situação de vulnerabilidade. O secretário de Estado de Cidades, Alberto Bastos, representou o governo do Maranhão no evento.
11: A Defensora-Geral Cris, ela representa a continuidade de um trabalho de aproximação da Defensoria Pública com a comunidade. E, sobretudo, um diálogo constante com o Poder Executivo para que a gente não possa apenas executar uma boa política pública, como também eles nos fiscalizam, para que a gente possa aprimorar a qualidade do serviço ofertado à população. Portanto, a Defensoria Pública, ela é indispensável.
9: Cristiane Marques sucede o Defensor Público-Geral Gabriel Furtado, que concluiu 2 mandatos consecutivos à frente da Defensoria Pública do Estado. Atualmente, a instituição possui 84 núcleos regionais e atuação em 180 municípios maranhenses, consolidando sua expansão pelo Estado. A nova defensora pública fala sobre o desafio de comandar a instituição.
12: É uma honra muito grande e uma vontade de trabalhar maior ainda. Após 12 anos, uma mulher volta a assumir o comando da defensoria pública e eu vou dar continuidade a um trabalho de excelência que foi feito pelos meus antecessores, Alberto Bastos, Gabriel Furtado, e vamos trabalhar em parceria com o governo do Estado, na pessoa do governador Carlos Brandão, que foi o governador que mais investiu na Defensoria Pública em toda a história da instituição, e é essa confiança que ele depositou na Defensoria que eu quero mostrar que valeu a pena, trabalhando muito e levando acesso à justiça e à dignidade para todo o povo do nosso Estado.
9: Defensora Pública desde 2012, Cristiane Marques foi a primeira subdefensora-geral no biênio anterior e construiu uma trajetória voltada à defesa dos direitos humanos, com destaque para ações de combate à violência contra a mulher. Entre as iniciativas lideradas por ela, está o projeto Tia Lu e Mulher, reconhecido nacionalmente por promover atendimento jurídico, social e ações de fortalecimento da autonomia feminina. Central de Notícias Brasil, de São Luís, Edivaldo Oliveira.
5: O Tribunal de Contas do Estado do Maranhão reprovou as contas de 5 prefeituras referentes ao exercício de 2024 e apontou irregularidades na gestão de recursos públicos. Tiveram as contas rejeitadas as gestões de Matões, Anapurus, Pindaré Mirim, São Vicente Ferrer e Palmeirândia. Entre os problemas identificados estão déficit orçamentário, falhas contábeis e falta de recursos para pagamento de despesas. O tribunal também determinou novas investigações e auditorias sobre contratos e recursos públicos em municípios maranhenses. Já o julgamento das contas de Zedoca foi adiado para análise de documentos enviados pela defesa da prefeita. No próximo bloco, a gente fala do São João 2026, que ganhou decoração inspirada na Copa e novos espaços instagramáveis.
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5: Atenção, estudantes, encerra na noite desta sexta-feira o prazo de inscrição do Enem 2026. Repórter Ana Lúcia Caldas.
16: Quem for participar do Enem 2026 tem somente até hoje às 11 horas e 59 minutos da noite para se inscrever, o que deve ser feito pela página do participante. O prazo também vale para solicitar atendimento especializado e tratamento por nome social. Este ano, os alunos concluintes do ensino médio da rede pública terão inscrição automática no exame a partir de dados encaminhados pelas redes de ensino. Mas, mesmo assim, tem que acessar o site para confirmar as informações. Os participantes com pedido de isenção da taxa aprovada também deverão realizar a inscrição no exame. Já para os não isentos, a taxa de inscrição é de R$ 85,00 e pode ser paga até o dia 10 de junho. Os interessados em utilizar o exame para obter o certificado de conclusão do ensino médio ou a declaração parcial de proficiência deverá indicar essa opção no momento da inscrição. O Enem é a principal porta de entrada para a educação superior no Brasil por meio do SISU, do ProUni e FIES. Instituições de ensinos públicas e privadas também utilizam o exame para selecionar estudantes. Os resultados individuais do Enem podem ainda ser aproveitados em processos seletivos de instituições em Portugal. As provas do Exame Nacional do Ensino Médio acontecem nos dias 8 e 15 de novembro de 2026. Da Rádio Nacional em Brasília, Ana Lúcia Caldas.
5: Turistas que desembarcaram em São Luís esta semana foram recebidos com apresentações culturais no Aeroporto Marechal Cunha Machado, marcando o início do receptivo turístico junino 2026. O objetivo é divulgar a cultura maranhense e incentivar o turismo durante esse período. A reportagem é de Daniela Bandeira.
17: Uma ação que recebe os visitantes com apresentações culturais que destacam a riqueza e a diversidade das tradições maranhenses durante o período de São João.
18: Esse recebimento, esse acolhimento é muito importante. O turista que chega, porque ele chega com uma boa impressão, fica abraçado. O que a gente espera que ele retorne?
17: No saguão de desembarque, turistas são surpreendidos por apresentações folclóricas que levam música, dança e manifestações típicas da cultura popular maranhense. Além de proporcionar uma recepção acolhedora, o receptivo tem o objetivo de divulgar o São João do Maranhão e despertar nos visitantes o interesse pelas atrações culturais espalhadas pelos arraiais da capital e do interior do estado.
18: Eu achei maravilhoso, a gente acabou de desembarcar e ser recepcionado com essa dança aqui.
17: A programação do receptivo turístico junino vai seguir nos dias 12 e 19 de junho e reforça a cultura maranhense logo na chegada dos visitantes ao estado.
18: É um momento especial da cidade, de uma forma de acolher o turista maranhense.
5: O São João do Maranhão 2026 ganhou uma decoração especial que une elementos das festas juninas e da Copa do Mundo em vários pontos da capital. A reportagem é de Caroline Lopes.
19: São João do Maranhão já começa a colorir ruas e espaços públicos de São Luís com as tradicionais bandeirinhas. Neste ano, a decoração temática une os festejos juninos e a Copa do Mundo. A proposta é transformar diferentes pontos da cidade em cenários que valorizam as tradições e convidam moradores e turistas a vivenciarem a temporada junina.
20: Ano passado, nós tivemos uma movimentação econômica de 415 milhões e nossas bandeirinhas é um mar de cores. E lá também a gente gera emprego e renda e movimento comércio informal com os fotógrafos, com os ambulantes, também gerando emprego e renda cada vez mais para a população.
19: No centro histórico, a ornamentação já foi concluída e ocupa importantes corredores turísticos. Ao todo, foram instalados 9,2 quilômetros de bandeirinhas. No Arraial do Ipem, um dos principais polos da programação oficial, a decoração recebeu mais 3,7 quilômetros de bandeirinhas para compor o ambiente, que vai receber milhares de visitantes durante os festejos. Robson mora em Portugal e ficou encantado com as cores da cidade de São Luís neste período.
21: Vou tirar foto com as bandeirinhas, estou achando muito colorido, muito vivo. Onde eu vivo, enfeito, mas também não é assim. Passei pela Bahia, mas não achei tão vivo e tão colorido quanto aqui.
19: A novidade deste ano está no Parque do Itapiracó, um dos espaços mais frequentados da capital para atividades físicas e lazer. Também entrou no clima junino. Com 108 metros de bandeirinhas, a iniciativa amplia a presença da festa para além dos arraiais tradicionais. A decoração permanece instalada até julho.
22: Nada melhor, né, do que deixar um local mais bonito, mais fotografável, né?
5: O Jornal Central é uma produção do Departamento de Jornalismo da Central de Notícias Brasil. A técnica é de James Chaves e a apresentação foi de Tereza Cristina. Estarei de volta na próxima segunda-feira, neste mesmo horário, aqui na sua emissora. Obrigada a todos pela companhia. Tenham um bom fim de semana.
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1: 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Brasil! Olá, amigos, a partir de agora sejam todos muito bem-vindos em mais uma edição do seu Central Esporte aqui pela sua emissora. Nesta sexta-feira, hoje dia 5 de junho do ano de 2026, e vamos aos principais destaques de hoje. Sampaio. Tricolor maranhense tem baixa confirmada e pode ter duas novidades para o jogo diante do Iguatu neste domingo. Moto. Com a missão de vencer para seguir vivo da Série D, delegação rubro-negra viaja para jogo decisivo diante do Parnaíba, no estado vizinho do Piauí. Maranhão. Bode Gregório ganha mais tempo para a preparação para o confronto diante do Maringá pela Série C do Brasileirão. E Cavalo de Aço encerra a preparação para jogo diante da Tuna Luso neste sábado no estádio Frei Epifânio da Badia. Também teremos informações do Motoclube Master, que joga neste sábado contra o Sampaio Corrêa no Campo de Israel, no município de São José de Ribamar. Também teremos informações do Balsas, que conhece a sua quinta derrota consecutiva na Liga Nacional de Futsal. E ainda teremos informações do Copão da Baixada, Copa BR, Copa Campeonato Cinquentão de Monção e outros campeonatos regionais. Também teremos informações da Fórmula 1. E ainda, Carlos Ancelotti testa mudanças antes de amistoso contra o Egito. Estas e outras notícias você vai acompanhar a partir de agora no seu Central Esporte, que já está no ar.
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1: 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E vamos começar o programa já trazendo as informações do Papão do Norte aqui dentro do seu Central Esporte. Moto. Com a missão de vencer para seguir vivo na Série D do Campeonato Brasileiro, delegação rubro-negra viaja para jogo decisivo diante do Parnaíba, no estado do Piauí. Quem tem mais informações é ele. Alô, alô, Roberto Ramos, é com você.
2: Jalber Pereira, um grande abraço aos amigos ligados no Central Esportes. E o time do Motoclube de São Luís volta às suas atenções para o final de semana, quando no domingo, a partir das 15h30, se enfrenta a equipe do Parnaíba, jogo válido pela 10ª e última rodada da fase de classificação do Campeonato Brasileiro da Série D, competição nacional. O Moto, que treinou ontem à tarde, uma movimentação mais leve para os jogadores, se preparando para esse jogo, que é a verdadeira decisão. O Moto precisa da vitória. O Moto, que ainda treina encerrando seu preparativo nesta manhã e no início da tarde a delegação segue com viagem para a cidade de Parnaíba, litoral piauiense. O moto que fecha a preparação nesta sexta-feira, mas lá na cidade de Parnaíba ainda realiza um treino no estádio Pedro Alelaf, local da partida, e a movimentação será neste sábado, dia 6, já que o moto joga no domingo. Alguns problemas em relação à formação da sua equipe: o meia Atos desfalca a equipe com problema muscular, e também o goleiro Cássio está em tratamento intensivo, se constitui em dúvida para a partida. E claro que o técnico Fernando Tonê espera contar também com o Cássio, que é o goleiro titular da representação do Motoclube de São Luís, que ganhou uma opção. O lateral direito Rony foi regularizado e deve ser relacionado para essa partida, o mesmo acontecendo com o volante Patrick, que retorna depois de cumprir a suspensão automática. Ele não vai poder contar com o Arlen, que é o atacante. Ele levou o terceiro cartão amarelo, vai ter que cumprir a suspensão automática, mas em contrapartida ganha o atacante Bacurau, atacante voltando, portanto, depois de se recuperar de uma lesão no joelho. Então o time entra pressionado, precisando da vitória neste domingo. São 4 partidas sem vencer. O último resultado positivo foi exatamente no dia 6 de maio, quando venceu o Sampaio pelo primeiro turno, pelo placar de 1-0 pela Série D do Campeonato Brasileiro. A provável formação da equipe rubro-negra: Cássio, Marquinho Carioca na lateral direita, Vitor Souza, Denilson e Rômulo Carioca, Jair Alemão, Diego Valderrama e Emerson Nike, Cleitinho, William e Jojo. O Parnaíba ocupa a 4ª colocação com 11 pontos, precisa de um empate ou vitória para avançar, e o Moto, que é o 5º colocado com 9 pontos, precisa vencer para passar de fase no Campeonato Brasileiro. Confronto direto pela classificação no final de semana decisivo para a equipe do Motoclube de São Luís. Informações do time rubro-negro para o Central Esportes.
1: Muito obrigado, repórter Roberto Ramos, trazendo as informações direto lá do CT Pereira dos Santos. Mas vamos continuar falando de moto, mas agora de Moto Master, que joga neste sábado contra o Sampaio no campo do Israel. Quem tem mais informações é ele, Armando Capriotti, com você.
3: Do Futebol Master, categoria 50 mais, do Moto Clube Master versus o Sampaio Correia, Futebol Clube da cidade de Bacuri, do estado do Maranhão, cidade da Machada Maranhense. Então, jogo do Moto Clube contra o Sampaio Correia. O Moto já está escalado com seu time, com atletas que já passaram pela categoria profissional e pela categoria de base do Moto, e o Sampaio de Master de Bacuri fez a seleção na cidade de Bacuri e trouxe para jogar contra o Moto neste sábado, dia 6 de junho, às 15h30, no campo do Israel, que fica localizado na mata. Então, dois grandes times, uma grande só paixão, respeito, amizade e competitividade é o que manda no Futebol Master categoria 50, no grande jogo deste sábado no campo do Israel. Depois tem uma bela resenha e todos os atletas farão a confraternização familiar. Notícia do Motoclube Master no Central Esporte.
1: Muito obrigado ao Ramando Capriotti, que participando conosco. Então teremos aí o Motoclube jogando essas duas modalidades neste final de semana, no Campeonato Cinquentão, no Campeonato Master e também no Campeonato Brasileiro da Série D, onde a missão é bem mais complicada. O Moto precisa vencer o Parnaíba para garantir a 4ª colocação na tabela de classificação. Mas esse jogo do Moto também vai interessar ao seu rival, que vamos trazer agora as informações. Sampaio. Tricolor maranhense tem baixa confirmada e pode ter duas novidades para o jogo deste domingo diante do Iguatu do Ceará. O jogo será no estádio Nilzinho Santos, na capital maranhense. Quem tem mais informações do Tricolor de Aço é ela, Tereza Cristina.
4: Diagnosticado com uma lesão grau 2, o atacante Felipinho vai desfalcar o Sampaio Correia por um período de 6 semanas, segundo o diagnóstico do departamento médico do clube. O jogador se lesionou na partida contra o IAP, quando a equipe tricolor venceu por 3-1 e garantiu classificação para a segunda fase do Campeonato Brasileiro da Série D. Além do jogo deste domingo contra o Iguatu em São Luís, o atacante deve desfalcar o mais querido também nos dois jogos do primeiro mata-mata da competição nacional. Felipinho foi o autor de 2 dos 4 gols tricolores na vitória sobre o Motoclube pela 8ª rodada da Série D. Já o volante Cavi e o atacante Adriano, que também deixaram a última partida com queixas de dores, podem ser relacionados pelo técnico Júnior Amorim. Enquanto isso, o zagueiro Almeida e o atacante Richarlis, recém-contratados junto ao IAP, aguardam regularização no boletim informativo da Confederação Brasileira de Futebol para ficarem à disposição da comissão técnica. Os ingressos para a partida já estão à venda por R$ 15,00, sem a necessidade da doação de alimento não perecível. Promoção válida para o primeiro lote disponível nas plataformas digitais do clube. Com 13 pontos, o Sampaio Correia já está classificado para a próxima fase, mas precisa vencer o Iguatu para não depender do resultado de Motoclube Parnaíba na disputa pela 3ª colocação do Grupo 6. Central de Notícias Brasil, Tereza Cristina.
1: Muito obrigado, repórter Tereza Cristina, aí trazendo informações do Imperatriz e uma das equipes. Aliás, o Sampaio Correia, que já está classificado. E agora, daqui a pouco, vamos trazer as informações do Cavalo de Aço. O Sampaio já está classificado, mas precisa vencer o time cearense para não ter que depender do resultado do jogo do Moto para garantir a 3ª colocação na tabela de classificação do Campeonato Brasileiro da Série D. Mas agora vamos falar do único representante maranhense que está na 3ª divisão do Campeonato Brasileiro. Maranhão. O quadricolor maranhense que segue com preparação intensa para o duelo contra o Maringá em jogo que vai acontecer pela 10ª rodada da Série C do Campeonato Brasileiro de Futebol. A partida foi confirmada pela Confederação Brasileira de Futebol para o dia 15 de junho. Com isso, o quadricolor terá um período maior, aí cerca de 2 semanas de preparação para o confronto. Durante os treinamentos desta semana que acontece lá no Parque Valério Monteiro, o técnico Gerson Testoni aproveita o momento para realizar ajustes na equipe. Para esse jogo, diante dos paranaenses, ele já poderá contar com o retorno de Luiz Gustavo, o atacante Luiz Gustavo, que cumpriu suspensão automática pelo 3º cartão amarelo no último jogo, assim como o volante Rosivan, que cumpriu a suspensão por expulsão. Ele foi expulso ainda naquele jogo contra o Caxias em São Luís. O Maranhão não vence a 3 jogos na sequência e inclui aí 2 empates e 1 derrota. O demolidor de cartazes sabe que um triunfo diante dos paranaenses pode colocar o time na zona de classificação. Atualmente o Maranhão tem 12 pontos e ocupa a 12ª posição na tabela de classificação. Uma campanha que soma 3 vitórias, 3 empates e 3 derrotas, com aproveitamento de 44%. O elenco volta a treinar nesta sexta-feira no Parque Valério Monteiro, na capital maranhense. Vamos a um breve intervalo. Na volta tem mais Central Esporte para você pelas ondas da sua emissora. Estante só.
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7: De volta com o seu Central Esporte aqui pelas ondas da sua emissora. Você já sabe, todos os dias de segunda a sexta-feira temos um encontro marcado sempre neste mesmo horário aqui na sua emissora. Acontecendo evento esportivo na sua rua, no seu bairro, na sua região, você pode interagir conosco para que o seu evento seja divulgado aqui no nosso Central Esporte, que tem um oferecimento de Rubrax. 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

0: 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Agora vamos trazer informações do Cavalo de Aço aqui dentro do seu Central Esporte. Time colorado encerra a preparação para jogo diante da Tunaluso neste sábado no estádio Frepifânio da Abadia. Direto da região sul do estado, que tem mais informações é ele. Alô, alô, Jailson Farias.
1: Amigos do Central Esporte, Jailson Farias trazendo as informações do Imperatriz, o Cavalo de Aço. Olha, com 12 pontos ganhos e ocupando a quarta posição na tabela de classificação do Grupo 5, o Cavalo de Aço volta neste sábado para enfrentar a Tunaluso do Pará. A partida vai acontecer às 16 horas no estádio Frepifânio da Abadia, na região sul do estado. O time colorado vai precisar de apenas um empate para garantir a vaga na próxima fase da Série D. Mesmo em caso de derrota, o Tocantinópolis, que é o concorrente pela vaga, precisaria tirar uma diferença de 6 gols para tirar o Cavalo de Aço da competição nacional. Para o compromisso, o time colorado encerra a sua preparação nesta sexta-feira, na Arena Botafogo, e em seguida entra em regime de concentração. A tendência é que o técnico Emerson Cris mande a campo a mesma formação do jogo passado, quando a equipe venceu o Oratório por 1-0 lá no estado do Amapá, com Wellington Lima, Wilson José, Vinícius, Arthur Potiguar e Wilson. Também Felipe Macena, João Vitor, Rian, Vitor Pereira, Ivan Fortuna e Fidel. Os ingressos começaram a ser vendidos desde a última terça-feira, nos valores de R$ 30,00 para o setor geral, com R$ 15,00 para meia entrada e R$ 50,00 para as cadeiras cobertas. E meia também, viu? Para as cadeiras cobertas, de R$ 25,00. Além das plataformas digitais do clube, os torcedores podem encontrar os ingressos em vários pontos físicos da cidade. Olha, com informações do Cavalo de Aço, Jailson Farias para o Central Esporte.
0: Muito obrigado, repórter Jailson Farias, aqui voltando com informações conosco, desta vez do Imperatriz, o time cavalino, que precisa desse empate, mas mesmo em caso de derrota, ainda dificilmente não conseguirá a classificação, porque o time do Tocantinópolis, que é o concorrente pela vaga, e terá que tirar uma diferença de 6 gols. Ou seja, se o Imperatriz perder por apenas 1-0, o Tocantinópolis terá que vencer o Oratório lá no estado do Amapá, ou seja, jogando fora de casa, por 5 gols de diferença. Então, o time do Cavalo de Aço tem tudo para assegurar de uma vez por todas essa vaga para a segunda fase da Série D do Campeonato Brasileiro. E já que somos da região sul do estado, agora vamos trazer informações do Balsas, que conheceu a sua 5ª derrota de forma consecutiva na Liga Nacional de Futsal. Quem tem mais informações é ela, Taliana Luz, é com você.
2: O Balsas Futsal sofreu mais uma derrota na Liga Nacional de Futsal Silver. A equipe maranhense perdeu para o Chopinzinho do Paraná por 3-0 em partida válida pela 8ª rodada da competição. No primeiro tempo, o time paranaense pressionou bastante, mas parou nas defesas do goleiro Danilo, destaque do Balsas, e o placar ficou zerado até o intervalo. Na segunda etapa, o Chopinzinho manteve o domínio e abriu o placar aos 7 minutos com o Jamu. 2 minutos depois, Neguinho ampliou. Já nos minutos finais, Lucão marcou o terceiro e fechou a vitória dos donos da casa. Com o resultado, Balsas chega à 5ª derrota seguida e permanece na última colocação da LNF Silver, com 4 pontos conquistados em 8 jogos. O próximo compromisso da equipe maranhense será na quinta-feira, dia 11, às 9 da noite, contra o América do Rio Grande do Norte, no ginásio Castelinho, em São Luís. Central de Notícias Brasil, de São Luís, Taliana Luiz. Olê, olê, olê.
0: Muito obrigado, a repórter Taliana Luz também participando conosco. Mas vamos voltar a falar de futebol. Já teremos informações da Copa da Baixada, Copão da Baixada, Copão BR de Seleções Municipais e aí.

0: ainda o campeonato cinquentão de Monção. Quem tem mais informações que está chegando agora é ele, o garoto show, João Batista Varlan.
1: Aos amigos da Central de Notícias, um grande abraço. Estamos com essa participação para destacar o primeiro jogo da final do Copão da Baixada, da categoria quarentão. O jogo acontece na cidade de Pinheiro, no estádio Costa Rodrigues, diante da seleção de Pinheiro e seleção de Bacuri. Segundo jogo será no dia 20, na cidade de Bacuri. A expectativa para quem vai ser o campeão do Copão da Baixada Quarentão e também do litoral do estado do Maranhão. O Departamento Independente do Alto Turi realiza o terceiro congresso técnico na cidade de Santinês e todas as seleções das cidades da nossa região estão convidadas. Acontece dia 7 na Câmara Municipal da cidade de Santinês, a partir das 9:30 da manhã. E todos os interessados já estão convidados. Agradece o coordenador da competição, Sargento Nelly. Vamos ter nesse domingo Jalber Pereira aqui no município de Monção, no povoado Martiliano, na Arena Martiliano, a final do campeonato cinquentão, envolvendo Barcelona de Vitória do Beari e a seleção master da cidade de Pindaré. Jogo está programado para as 8:45, é a grande atração do domingo aqui na cidade de Monção. E todos dentro de uma grande expectativa, porque se trata de duas grandes seleções. Em nome da ampla, aperfeiçoada, organizada Voz do Futebol, o fera jovem do futebol moderno, João Batista Varlan, porque com a gente sempre é o futebol tem mais emoção.
0: Muito obrigado ao repórter João Batista Varlan. Você volta na segunda-feira já trazendo o resultado desses jogos que vão movimentar este final de semana. Mas agora vamos falar de outro esporte aqui dentro do seu programa informativo. Vamos trazer informações da Fórmula 1. Olha, apesar da Mercedes ter vencido as 5 primeiras corridas da temporada, a Ferrari tem possibilidade de conquistar o Grande Prêmio de Mônaco. Quem tem mais informações é ele que está de volta. Alô, alô, Armando Capriotti, mais uma vez é com você.
2: Alô, galera que é apaixonada pela velocidade, Mundial de Fórmula 1 temporada de 2026 nas ondas do rádio. O piloto Kimi Antonelli venceu a quinta corrida consecutiva da Mercedes nesta temporada. A Fórmula 1 desembarca neste final de semana em um dos circuitos mais glamouroso e tradicional da categoria, que é o GP de Mônaco, Principado de Mônaco, onde será o palco da sexta etapa do calendário deste ano, corrida de rua. A expectativa é que a Ferrari seja a favorita em conquistar a primeira vitória da temporada. Nesta sexta-feira, agora há pouco, 8:30 da manhã, acompanhamos ao vivo o primeiro treino livre do GP de Mônaco. A transmissão ocorreu por volta das 7:30 e nós acompanhamos. O GP de Mônaco será no domingo, a partir de 10 horas da manhã, com transmissão ao vivo dos canais abertos, no canal aberto, né? E o que aconteceu hoje pela manhã, Charles Leclerc cravou o melhor tempo no primeiro treino livre do GP de Mônaco de 2026. Charles Leclerc, da Ferrari, cravou o tempo de 1 minuto, 17 segundos, 978 milésimos de segundos. A sessão foi marcada também pelo domínio da escuderia italiana, onde também o piloto Lewis Hamilton ficou em segundo, e com interrupção devido ao acidente de Isaac Hadjia e Fernando Alonso, foi interrompido a sessão. Mas o que aconteceu foi um resultado completo do treino da Fórmula 1. Foi excelente. A Ferrari, que já era esperado que a Ferrari pudesse tanto dominar na questão dos tempos, dos treinos, e também fazer uma vitória, coisa que já não acontece há algum tempo na Ferrari. Então, o melhor tempo de Charles Leclerc, da Ferrari, 1 minuto, 13 segundos, 978 milésimos. Segundo colocado, Lewis Hamilton, também da Ferrari, com 1 minuto, já passando aqui para 14 segundos e 204 milésimos. E por último, completando o top 3, Max Verstappen, da Red Bull, com 1 minuto 14 segundos, 491 milésimos. Já na quarta colocação ficou o Kimi Antonelli e na sexta colocação ficou o piloto George Russell. Todos eles acima de 1 minuto e 15 segundos. Coisas que a Ferrari está dominando e esperamos ter um grande desempenho. O piloto Gabriel Bortoleto não passou da décima colocação. Daqui a pouco teremos o segundo treino livre, amanhã, no sábado, terá o terceiro treino livre e logo após o treino classificatório para a corrida de domingo, anote na sua agenda, a corrida é domingo, por volta às 10 horas da manhã, circuito Monte Carlo, Mônaco. Notícia da Fórmula 1.
0: Muito obrigado, repórter Armando Capriotti, também falando com a gente, trazendo informações desta vez da Fórmula 1, mas agora vamos falar de seleção brasileira. Brasil! A seleção canarinha faz amistoso com o Egito neste final de semana e antes deste confronto, será o último teste antes de estrear na Copa do Mundo de 2026. Quem tem mais informações é ele, Bruno Mendes.
3: Neste sábado, a seleção brasileira faz o último amistoso antes da estreia na Copa do Mundo. Os comandados de Carlo Ancelotti enfrentam o Egito de Mohamed Salah às 7 da noite, horário de Brasília, na cidade de Cleveland, nos Estados Unidos. Lateral Wesley, fala-se um dia imaginava estar numa Copa do Mundo vestindo a camisa amarela.
4: Não imaginava. Confesso que era um sonho, óbvio, de estar aqui, mas era um sonho distante. Até porque não estava na Europa, nada dava certo. Então, acho que era um sonho muito, muito distante, falar a verdade. Só que consegui dar minha reviravolta por cima. E não é que daqui pra frente vai ser só coisa boa, eu espero que seja, mas eu sei que se chegar coisa ruim de novo, que pode chegar, que é normal numa carreira, eu vou estar preparado pra isso, porque tudo que eu já passei não foi à toa. Então, acho que agora é manter o que está acontecendo, essas duas temporadas foi incrível pra mim, foi inesquecível, e poder estar numa Copa do Mundo é algo pra premiar tudo aquilo que eu fiz.
3: O Brasil deve ir a campo com Alisson, Wesley, Marquinhos, Léo Pereira e Douglas Santos, Casemiro e Bruno Henrique, Rayan, Igor Thiago, Rafinha e Vinícius Júnior. Na Rádio Nacional em Brasília, Bruno Mendes. Brasil!
0: Muito obrigado, repórter Bruno Mendes, também participando conosco. E chegamos ao final de mais um Central Esporte. Ficou o convite para que possamos nos reencontrar na próxima segunda-feira, neste mesmo horário, aqui na sua emissora. Tenham todos um excelente final de semana e até nossa próxima oportunidade.
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11: 2:04.
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Alô, Brasil, alô, Nova Olinda. Estamos de volta aqui no Clube do Brega para vocês nesta tarde. Tarde de sexta-feira, legal. Hoje é 5 de junho de 2026, é o mês. O mês de junho é o mês das festas juninas em todo o Nordeste. Olha, gente, 14 horas e 7 minutos aqui na cidade de Nova Olinda. Hoje é dia da agenda do ouvinte. Todo mundo está com a gente? Todo mundo está aí? Estamos iniciando o nosso programa. Em nome do nosso querido Papai do Céu. O tempo passa e com isso. Que Deus possa nos abençoar com muita saúde e muita prosperidade para cada um de nós aqui de Nova Olinda. Que Deus derrame bênçãos sobre a nossa cidade, sobre o nosso estado do Maranhão. Sobre o nosso Brasil, sobre o Brasil e o mundo. Deus derrame suas bênçãos. Obrigado, Senhor, pelo pão de cada dia. Obrigado por tudo de bom. Obrigado pelo sol, pela chuva, por tudo de bom que tem feito em nossas vidas. Quem saiu de casa hoje que falou com Deus? Quem foi, né? Quem fez a sua oração? Quem fez as orações aí, ó? Em casa, no carro, no trabalho, em qualquer lugar, sempre leve Deus no coração. Olha, gente, eu sou o Antônio Santo, grande repórter. Estamos começando o Clube do Brega nessa tarde linda de sexta-feira. Tarde maravilhosa, você já está com o radinho ligado. Boa tarde para você. Que Deus mande chuvas de bênção para você. Hoje é dia da agenda do ouvinte. Alô para todo mundo ligado com a gente nesse programa Clube do Brega.

0: Olha, se você quiser participar, o nosso WhatsApp é 8606-2498. 984-9485 é o nosso telefone para você participar. Primeiro bloco musical aqui do nosso programa. Muito boa tarde para vocês, 14h10. Já está no ar o Clube do Brega. Indo mais longe para ficar bem perto de vocês.
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Valeu, só tá começando aqui o Clube do Brega, aqui nessa sexta-feira. Hoje é da agenda do ouvinte, né? Vamos aqui, vou mandar um alô para seu Henrique. Seu Henrique da quinta quadra da B5. Alô, seu Henrique, boa tarde para você, meu irmão. Quinta quadra da B5, seu Henrique. Certo? Vou mandar um alô para o Diego, no Café da Mata, né? E também um alô aí para nosso amigo Fiapo Taxista. Fiapo Taxista, meu irmão, cadê você? Um alô para Zélia, né? A Zélia e seu Raimundo Garimpeiro no Café da Mata. Dona Zélia e seu Raimundo Garimpeiro no Café da Mata, ligado aqui no nosso programa. E um alô para Cícero Ferraz, Pereira, Robson, Danilo, Raquel, Piedade, Juliana, Verônica, Eusilene, Ciene, Deidiane, Luciene, Dedeco e André, lá no Centro Educacional Terezinha Alves Rocha. Vou mandar um alô aí pra galera da Peixaria Peixe Vivo. Um alô vai para Neguinho Garimpeiro, Enoque Federal, Genilson, Daniele, né? E vou mandar um alô também para Altemir. Alô, seu Altemir, boa tarde para você, seu Altemir, né? Altemir, é isso mesmo, ligado com a gente, obrigado pelo carinho da audiência e todo mundo ligado no nosso programa. Eu só peço que aonde estiver, lembre que... Vou mandar aqui um alô também para Edileuza, na Rua da Sé, para curtindo o nosso programa, seu Chagas. Acho que o meu coração... Seu Chagas e Edson, no Jaconecaba 1. Assim... Vamos ao telefone. Opa, boa tarde. Alô, boa tarde. Não acho que o meu coração. Quem fala? Doente.

0: Vamos lá, vamos aqui mandar uma alô para a quadra 11. Pessoal da quadra 11 está ligado com a gente. Boa tarde aí a Eliane, Carequinha na quadra 11, Dona Nega e Antônio Grilo lá na quadra 11, né? A pessoa do telefone ligou, mas não falou, né? Ficou calado. Alô para Dona Francisca. Dona Francisca aqui do bairro do Trator, aqui bem de frente à casa da Leidinha. A Dona Leidinha, boa tarde para ela também, para o Gil, o Radame, toda essa galera aí do bairro do Trator. Obrigado pelo carinho de audiência. Você do telefone, liga de novo. Liga, liga, liga, liga o rádio. Escuta essa canção. Daí, ouvinte, ligou aqui, mas não quis falar. O que, que aconteceu? O telefone está com problema? Não, ligou não. Vamos lá, vou mandar um alô aqui também, vai.
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0: Alô para Rua Dom Pedro, Rua Dom Pedro II. Vou mandar um alô para Edio Jefino. É, Jefino e Edio. Na segunda quadra da B4, manda um alô para seu Bentivi e também para o nosso amigo Paulo do Bar, lá na B4, José Paletó, aqui no bairro do Trator. Alô, meu amigo José Paletó, aqui no bairro do Trator também, Morena, Rua da Baixada. Alô, seu Egílio, aqui no Comercial Amaral, boa tarde para você aqui na Rua da Baixada.

hoje é dia da agenda do ouvinte, né? Mandar um alô aqui para seu Agostinho, Agostinho do Bar, aqui da quadra 3, também para seu Pereira. E também para Raimundo José e família aqui do Papo Legal. Alô, Raimundo José, boa tarde, meu irmão. Cadê você? Cadê o DJ Jackson Black? DJ da Lu, Sag Ruth. Alô aí para Chagas Roots, também download. DJ Jackson Black, essa galera aí que faz o reggae.

Vamos lá, quero mandar um alô para seu Antônio. Seu Antônio, Dona Luzenira. Dona Luzenira, seu Antônio. Seu Antônio aí é o pai do Ronildo da farmácia, também o pai do Branco da farmácia, Beatriz. A Dona Luzenira é a mãe do Ronildo da farmácia e também do Branco da farmácia, tá? É, e Dona Luzenira, seu Antônio. Sempre ligado aqui com a gente. Alô, seu Domingos. Para você que está ligado com a gente. Daqui um alô para seu Domingos, ele não perde o seu programa, seu Domingos, aqui na Rua do Nelson, é o pai do nosso amigo Cuxá, sempre ligado aqui no nosso programa. É seu Domingo mesmo? Boa tarde, seu Domingos. Vou mandar um alô para seu Chicão, alô seu Chicão, aqui na segunda quadra da B1. Para o Ítalo, para o Venício, também para a Camila, seu Chicão, Dona Eliane na Rua das Flores, sair também com a gente, obrigado pelo carinho da audiência. Hoje é sexta-feira, dia da agenda do ouvinte.

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0: Valeu, tá aí, galera, ligado com o Clube do Brega, Hora da Sofrência. Tá aí a galera ligada com a gente. 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Ontem eu cheguei meio injuriado, tomei umas cachaças, quebrei minha caixa de som. Não queria pegar, taquei no chão, quebrei, com raiva, né? Só porque não tocou a música. Larga de ignorância, Tony Rapó. Agora eu tô lascado, não tenho mais caixa de som. Mas antes eu tivesse levado pro meu amigo consertar. 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

0: Eu vou mandar um alô aqui lá pra Dona Salu. Lá na quadra 3, a Dona Salu está ligada com a gente. A Dona Eliane, na Rua das Flores. Marinaldo e Dona Salu. José Francisco, da Galeteria Pimenta, está com a gente também. Ligando aí com o nosso... Alô, meu amigo Roxo, rapaz, em Araguanã. Vamos ver o que o rapaz está falando.
1: E aí, meu irmão, boa tarde. Mas com pouco manda um alôzinho aí pra nós aí, rapaz. Pois é, nós estamos aqui curtindo os bregazão no movimento aí. É nós. Pois é, manda um alô aí pro um grande que gosta de estar curtindo também aqui a rádio.
0: Na hora.
1: É, Titico.
0: Grande.
1: É, Titico aqui da Rua da Faveira.
0: Titico.
1: Tá ligadinho nas antenas. Manda aí que... Ele gosta do bregão, hein?
0: Titico!
1: Está totalmente ligado.
0: Titico, Rua da...
1: Nós estamos aqui Faveira. Totalmente ligados aqui na FM de Nova Olinda. Pois é. Nosso amigo Titico está totalmente ligado, curtindo o brega rasgado.
0: Rua da Faveira.
1: O maior turno da região. Na hora, na hora. Aqui em qualquer coisa. Hoje não vou me ligar no brega. Ontem eu não curti o brega, mas hoje vou participar aqui.
0: Hoje estou ligado.
1: Valeu. Não esquece o meu alô aqui no Alto da Colina.
0: Alto Roxo. Da Colina. Nosso amigo, olha, nosso amigo Roxo, né? Nosso amigo Roxo no Alto da Colina. Alto da Colina. E também o nosso amigo Titico, na Rua da Faveira, nosso amigo Roxo no Alto da Colina, lá no Araguanã. Tá todo mundo ligado, a audiência está topada.
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2: Valeu, é isso aí, galera. Você está ligado aqui no nosso Clube do Brega. Obrigado pelo carinho da audiência. Olha, eu vou aqui no pequeno, né, um pequeno espaço aqui para os nossos patrocinadores. Eu volto, não sai daí, não desligue o rádio. Vou tomar um cafezinho aqui, né, com meu amigo DJ, DJ Rafael.
3: E se já você nasceu para empreender, agora
2: já eu volto.
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Voltei, tô de volta aqui, olha, 14h37 aqui no Clubão do Brega, Clube do Brega, programa Hora da Sofrência. Bora seguindo até as 16, eu te faço companhia aqui na melhor.

0: Valeu, Thaí. Eu quero mandar um alô para Maria de Fátima, na Avenida do Comércio. Obrigado pelo carinho e sintonia, Dona Maria de Fátima, na Avenida do Comércio. Antônio Lopes, do Oswaldo Cruz, meu amigo Valber, Dona Marli, na quadra 5. E também para nosso amigo Zé Valério, na quadra 5. Zé Valério, boa tarde. Dona minha vozinha de Jesus, o Café da Mata, Dalziza, na B4, seu Nonato, Paraíba. Dona Elisete, na Rua da União, também ligado com a gente. Mandar aqui um alô para o nosso amigo Rael das Facas, aqui na Rua São Francisco. É, aqui esquina com a Gino Ribeiro. Mandar um alô aqui para o nosso amigo Pelado Taxista, aqui na Chácara Paraíso das Aves. É, isso mesmo. Eliane, na Rua das Flores. Antônio Vieira, na Rua do Campo. Também para alô para o Marcos em Goiânia, Antônio Marcos. Marcos Antônio em Goiânia, Goiás. Sandra Luiz Henrique, que é Tele Vitória. Sandra, lá em Goiânia, Goiás. Alô, Grande Mauro em Belém do Pará. Alô, Dona Raimunda. Alô, Raimundo Dedé. Toda essa galera aí de Belém do Pará, ligadão sempre ao programa. Grande Mauro, boa tarde. Aqui na Rua Alto Alegre, na Piaba, seu Miguel e Dona Maria. Aqui na Rua São Francisco, na 7 de setembro. Aqui na Rua 7 de setembro, Dona Francisco. Lá do finalzinho, né? Minha vozinha também, minha vozinha. Bia, na São Francisco, Dona Bia, na São Francisco, é, Dona Cota da Panelada e também Miguel da Panelada aqui na Chácara, quadra 2, é, do seu Valdemar. Alô, gente amiga, boa tarde pra você.
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0: Alô pro Leandro Mendes na Pramicel, Naldo Digital na Eletrônica Digital, Linhares e Dona Lúcia na Ultranet, Dona Iracema na B4, e também o Wellington e João Pedro na WS Multimídia, Maria Clara, Maria da Paixão e Nayane na Rua Santo Antônio, Baixo da Piaba. Na Rui Barbosa, vou mandar um alô aqui na Rui Barbosa para seu Nego e Dona Helena. Vou mandar um alô para Cláudio, seu Cláudio na quadra 2. Zé Vaqueiro, quadra 2, quadra nova. Paraíso, é Chácara Paraíso das Aves, nosso amigo Pelá Taxista.
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0: Vamos lá, vamos trazer mais uma!

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Valeu, tô de volta! Isso mesmo, estamos aqui, aqui no seu rádio, o melhor da música brega. Para você que está curtindo, boa tarde, todo carinho especial dessa galera maravilhosa que gosta de curtir o brega. Mandar aqui um alô. Vou ver aqui para quem é que vai esse alô. Vamos lá, alô, Dona Zuleide. Dona Zuleide está ligado com o nosso programa, Dona Zuleide, e também seu Ivan. Seu Ivan, Dona Zuleide, na rua São Francisco. Alô também para o nosso amigo Zé Branco, na rua Teixeira Mendes. O alô aqui vai para Dona Eli, né? Que é a mãe de Linhares, mãe de Vivi. É, diz que ela tem um radinho lá, né? Ela ouve o programa, ouve o rádio. Será que ela está na escuta do programa agora? Vou mandar aqui um alô, vai para João Ribeiro. João Ribeiro, Dona Antônia. É, Dona Antônia. João Ribeiro e Dona Antônia aqui na Chácara São João. É? Seu João e Dona Francisca, aqui na Rua Holanda. Bem pertinho aqui da... Bem, é, seu João e Dona Francisca, aqui na Rua São Francisco, ao lado da casa da Dona Zuleide. Boa tarde para vocês. Fiapo taxista, meu irmão, cadê você? A lua aqui também vai para o nosso amigo Ivan Roberto e é para a mãe dele, a Dona do Carmo. Dona do Carmo é a mãe do Ivan Roberto, sempre que ela pode estar ligada também aqui no nosso programa. Dona Isabel, na Rua do Nelson, Dona Maria José, Dona Sandra, seu Domingos, todos aí na Rua do Nelson, ligado com o nosso programa, Dona Isabel, seu Domingos, e também Maria José, né, Dona Maria José, a Sandra. Vou mandar um alô aqui para a Dona Graça do Mercadinho Bom Jesus, e também um alô para a Dona Raimunda. Dona Raimunda, aqui da Rua Dom Pedro II. E um alô vai para Valdeir, Pouso Alegre, Minas Gerais. Para a Dona Zilda, minha cunhada. Alô para o Inácio e também para minha irmã Eva e o meu irmão, meu cunhado Bina, meu Alexandre, aqui na Santa Luzia. José Walter, minha cunhada Nalva, no Araguatins, no Tocantins. Sandra Simone, Solange Simone, Samara, né? Toda essa gente amiga, né? Sandra Simone, Solange Samara. Rapaz, meu amigo Zé Walter. Cadê o Enzo, né? Cadê o Enzo? Cadê a Samanta? Cadê o nosso amigo Chico? Disse que todo Chico é Francisco, todo Francisco é Chico, né? Vou mandar aí um alô para Dona Graça, costureira. Nosso amigo Fagner, Dona Graça, boa tarde para a senhora. Tá bom? Uma boa sexta-feira. Dona Graça, costureira. O Fagner gosta de ouvir o programa, né? Sempre que ele pode. Ele gosta de ouvir. Meu amigo Fagner e também Dona Graça, aqui na Rua Holanda, Dona Maria Antônia, na Engino Ribeiro, na quadra B2, seu Márcio e Dona Rosana, seu Constâncio, aqui na Rua Santa Maria, ligado com a gente. Maria de Jesus, Zumar da Água, Dona Maria de Jesus, minha vozinha. Eugênia Pereira, um alô para minha vozinha. Amanhã não vai passar, né? Vou ver se eu dou um jeito de visitar minha vozinha, né? Rua Dom Pedro I, Maria Raimunda, Dona Diquinha, minha vozinha da Banca das Verduras. Alô para Raimundo Lolô, na Rua Santa Maria, que o homem do caldo das canas. Rapaz, pense no caldo de cana delicioso, né? Isso mesmo. Vou mandar um alô para Dona Simone, Tony Nascimento e Dona Simone, sempre curtindo o Clube do Brega. Seu Raimundo Lolo. Vou mandar um alô para Dona Maria, na Oswaldo Cruz, seu Manuel Alagoano, estão também com a gente, Dona Marilene, seu Valdeir, na Rua Alto Alegre. Dona Conceição, na Rua Alto Alegre. Dona Elza, na Benedito Leite, Filha Esperança. É muita gente, né? Dona Olinda, está vindo aí o aniversário do seu Agripino. Esse eu não posso perder, né? Já disse para o Linhares, mas Dona Lúcia, que eu tenho que olhar seu Agripino, né? Tenho que ver, tenho que conversar com o seu Agripino. Da vez que eu fui lá, a gente conversou, achei ele uma ótima pessoa. Seu Agripino,
Tudo de bom para você, seu Agripino. Dona Olinda, que é a esposa dele, agora com a internet aí, tá todo mundo satisfeito. Manelão na quarta quadra da B3, aí para vocês. Lá em Aracaju, em Sergipe, tem o Davidson e a Mirilene. Milene Davidson. A Aracaju também aí. A Milene é irmã da dona Lúcia, né? Que é a esposa do meu amigo Linhares. Agostinho do Açaí, meu irmão. Cadê o TikTok, Agostinho? Rapaz, Agostinho do Açaí, dona Domingas. É, o nosso amigo aqui da Coronel Riode, nosso amigo Chico Bode. Chico Bode na Coronel Riode, na 13 de maio. Antônio Carlos. O Rei das Motos, nosso amigo Chiquinho, o Rei das Motos. Pois é, tudo de bom para vocês aí, ó. José Alcina e Dona Moça, na Rua Holanda. Na quadra 2, a Dona Zequinha e Dona Ritinha, João Batista e Gracinalva, na Rua João Batista e Gracinalva, na Vila Nova. É, isso mesmo. Para toda essa, quero mandar um alô para a Dona Alda, né? A Dona Alda ali do Bar do Caju, né? A Dona Alda, que é a esposa do nosso amigo Vá, que é a mãe do nosso amigo Caçula, aí o homem da Central das Merendas. Vou mandar um alô também para seu Antônio Nascimento, na Rua da Igreja, né? Meu amigo Charlie Valdez, né? Secretário de Esporte Charlie Valdez, meu, cadê você? Nosso amigo Gilmar Careca, o homem da estarrafa, Chico da Oficina, né? Chico da Oficina, se tiver outro, é pirata. Meu amigo Chico Jabuti, nunca pegou um jabuti, o Chico Jabuti, né? Nunca, né? Chico Jabuti, Chico da Oficina, Chico da Curva, essa gente amigo, nosso amigo Paulo do Vale, da Baixa da Égua, toda essa galera amiga, tá bom? Vou mandar um alô para seu Josino, na quadra Tancredo Neves. Vou mandar um alô para Luzia, dona Luzia, na Rua Manuel Balbino. Alô, Carequinha do Lanche. Carequinha do Lanche, na Manuel Balbino, na Fazenda Serra Dourada. Cadê o Giovanni? Ainda tá por aí na Serra Dourada? Giovanni, cadê a Gildeane? Giovanni, da Fazenda Serra Dourada. Todos vocês aí da Fazenda Serra Dourada. Manda o nome de todo mundo que eu vou falar. O nome de todo mundo. Vou mandar aqui um alô para Edneudo, né? Zé Nildo e Mendonca. É, nosso amigo Gordo, rapaz. Gordo Apolinário. Grande abraço para você, meu irmão. Tive ontem com você. E mandando aqui esse alô para você aí, né? Nosso amigo Gordo Apolinário. Dona Gracinha. Alô, Dona Gracinha. Minha vozinha. Minha vozinha também, aqui do bairro Salles. Boa tarde para a senhora, para você, seu esposo, para seus netos, para seus filhos. Um alô também para Raimundo Tropeiro, Dona Reizinha. Raimundo Tropeiro, Dona Reizinha, na primeira quadra da B2. Dona Rosimeire, cadê o nosso amigo Bernardo? Seu Bernardo está vendendo carvão, gente. Quem quiser comprar carvão, seu Bernardo está vendendo carvão aí pelo menor preço. R$40 o saco de carvão, tá bom? Quem quiser comprar, ali da primeira da B2, ali o seu Bernardo está lá, Dona Rosimeire. Na quarta quadra da B2, Dona Teté, boa tarde para a senhora. Cadê seu Arruda? Seu Arruda tá aí, né? Seu Arruda, hoje é sexta-feira. Seu Arruda já fez aquele trabalho, já tá aí deitadinho com o rádio ligado, né? É isso aí, gente. A vida do interior é muito bom. Dona Teté não quer vir mais morar na cidade, nem seu Arruda. Tem energia, tem tudo, né? Tem tudo na zona rural. E por isso que ele não quer vir, né? Não quer vir mais embora pra cá. Seu Arruda e Dona Teté, boa tarde pra senhora. Tom Cangaceiro, dona Yolanda, Dona Nonata, Dona Yolanda. Aí na quadra B1, a Dona Yolanda, toda essa gente amiga aí da quadra B1 também ligado com o nosso programa. João Batista e Jussiele aqui no Trator. Neguinho Garimpeiro! É Neguinho Garimpeiro lá na Sarney Filho. E um alô também para Enoque Federal, na Rua Teixeira Mendes, está ligado com a gente. Raimundo Lira, conhecido como Dico, da quadra 4, também está ligado com a gente. A Rosa Lopes, no bairro do Trator. Josimar, na Rua da Vaquejada, nossa amiga Tiane, seu Chico.
João de Deus, meu irmão, cadê você? Carequinha do lanche, meu irmão. Na quarta quadra da B1, Dona Eliette, ligada aí no nosso programa. Dona Dominga, da rua Higino Ribeiro, João Batista e Dona Gracinava, no povoado Vila Nova. Meu amigo Nena Pedreiro, aqui na Mecânica Araújo, nosso amigo Rubinel, na Fazenda São Francisco. A rapaziada aí da Fazenda São Francisco, Antônio Chapeuzão na quadra nova, Irineu no Café da Mata, Neto na quinta quadra da B4, na quadra 11, Eliane Josélio, Dona Dora na quarta quadra da B3, Antônio Lopes no Oswaldo Cruz, Cleito e Cristina Viana na plano B, Luciano da B1, Dona Kena, sua esposa, também para Dona Bibi, Santa Rita, na rua Santa Rita, Dona Bibi, e Magal Pedreiro, nosso amigo Sidney Magal, né? Um alô aí para você, meu irmão, tudo de bom. Vou mandar um alô para Dona Edmilda, Arthur, Raimundo, João, Mônica, Ed na quadra B1, Dona Maria Messê, na rua Dona Maria Messê, aqui na rua da Vaquejada. Zé Palitó está com a gente também, José Felício na rua do Sol, minha vozinha Marioneide está com a gente também, Alisson, nosso amigo Luiz Maracujá na quadra 6, Dona Francisquinha, Pedro está ligado com a gente, Boa Vista de Varaíba. Olha, rapaz, Pedro, meu irmão, aqui pelo WhatsApp, vou mandar um alô para Matheus Brandão, seu Brandão. Um alô também vai para Dona Sebastiana, Dona Anitta, aqui na Pedro Alves Cabral. Alô para nosso amigo Tim, na farmácia Davi Farmas. Nosso amigo Rivinha, na RSAT, ligado com a gente. Toda essa rapaziada aí curtindo o nosso programa. Dona Ivone, Manuel Liberato, seu Joaquim. Seu Joaquim, também nosso amigo Dema, seu Joaquim, Procedônio, essa galera aí. Alô, seu Joaquim, cadê seu Dema? Cadê seu Procedônio? Dona Creuza, Rua Dom Pedro, Dona Creuza. Tereza Diniz, Rua Metério Ueba, no bairro do Trator. Maria, Dona Maria, ligado com a gente aqui, né? Curtindo o nosso programa na Gino Ribeiro. Seu Valdenor, seu Valdemar, né? Será que seu Valdemar, como é que tá seu Valdemar? Um alô para ele também. Seu Valdemar, na Avenida do Comércio. Silvana na Pedreira 2, alô Silvana, tudo de bom para você. Dona Nazaré na Avenida do Comércio, alô Dona Nazaré, boa tarde para a senhora aqui na Avenida do Comércio. Também Edilson, filho do Louro, da quadra Edilson, filho do Louro, aqui da Tancredo Neves, Piauí do Azeite, na 1º de Maio. Seu João Chico na rua Coronel Riode, aqui do bairro Salles. Dona Lúcia, no povoado Boa Vista, minha vozinha Alda, meu vozinho Demar, na São Francisco, nossa amiga Aldimar e também nosso amigo Elvio, na DS Criativa, a nossa amiga Diana, aqui na Presidente Lula, a Diana que vende os pastéis, meu amigo Agamenon e também meu amigo Milton Moreira, meu amigo Agamenon, estão ligados com a gente, Careca Taxista. Dona Rosa Lopes, no bairro do Trator, muito obrigado pelo carinho. Dona Rosa, no bairro da Piaba, estão ligados com a gente, tá bom? E um alô para seu Chaga, na quadra B4, estão curtindo o nosso programa. E para Sheila, da quadra Tancredo Nervo, estão curtindo aí o nosso programa. Agora vamos aqui, minha vozinha Alda, meu vozinho, minha vozinha Maria de Jesus, minha vozinha Marioneide, minha vozinha Eugênia Pereira, dona... minha vozinha, que é Dona Maria Raimunda, que é de Quinha, né? Minha vozinha Maria da Glória, minha vozinha Maria Messê, vozinha Nazaré, né? Dona Nazaré, minha vozinha também. Minha vozinha Dona Gracinha, do bairro Salles. E na 7 de setembro, minha vozinha, e para todos vocês, ligado com o Clube do Brega.

Eita sofrência aqui no Clube do Braga, a galera está ligado com a gente, obrigado pelo carinho da audiência. Aqui no melhor da seresta você curte aqui. Cadê meu amigo roxo no alto da colina? Nosso amigo Titico, lá na Rua da Faveira, nosso amigo roxo no alto da colina, no Araguanã. Nosso amigo Tony Reis, o cantor Tony Reis, Joaquim da Acordeon. Essa galera curtindo o nosso Clube do Brega aqui no 87,9.

0: Alô, boa tarde, José Vira aqui da Rua Júnior Ribeiro. Eu vou querer dois sucessos se não tiver com a agenda muito cheia. Primeiro eu vou querer com Roberto Carlos sentado na beira do caminho.
1: Certo.
0: E segundo eu quero com Luana Magalhães detetivo. Oferecer para o nosso amigo Carlos na quadra 2, Pedro Fã no Café da Mata, Moena, Tranquilo de Neve, família, Riva Machado na Pedreira 1, a nossa professora Francinalva ali no bairro do Tatu, que já é uma estrela, nasceu para brilhar, sobretudo pela educação, Nazaré daí na Getúlio Vargas, para você e todos que estão ligados no seu programa. Ah, tanto na sede como no interior e nos estados vizinhos, Parazão, Santa Catarina, Goiás, São Paulo, e tem muito, não vou me deixar naquela região. Um abraço e boa sorte para você também.
1: Valeu, tá aí o Zé Vieira, meu irmão. Obrigado, detetive.

Valeu, tá aí, música na voz da Luana Magalhães. Zé Vieira, né? Zé Vieira que pediu essa música. Já, já. A gente, ele pediu dois sucessos, né? Dois sucessos. A agenda hoje tá cheia, Zé Vieira. Tem tanta gente pedindo música. Mas é isso aí mesmo, vamos lá, vai dar certo, viu? Vai dar certo. Vai dar certo. Já, já eu trago aí. Meu coração está em pedaços, só para matar a saudade. Quem lembra dessa música? Meu coração está em pedaços, só para matar a saudade. Eita, sofrendo!

0: Valeu, já já a gente toca essa música aí, a gente vai para o apoio cultural, já já a gente volta. Só o nosso, a gente vai vender aqui o nosso patrocínio, atender o nosso patrocínio.
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Essa daí foi para matar a saudade de todo mundo, uma grande sofrência aí, né? Só para lembrar um pouquinho, né? Matar a saudade, obrigado pelo carinho. 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

Valeu, galera, vocês ligados aqui no Clube do Brega, obrigado pelo carinho de sintonia. Galera, tá ligado com a gente lá na Curva da Linha. Todo mundo curtindo a gente lá na Curva da Linha, obrigado pelo carinho da audiência, pessoal aí do Nazaré, todos vocês aí da Pelonha, Pedreira, pessoal ligado com a gente lá no Monte Alegre, aqui através do nosso aplicativo. Vamos trazer mais um, olha, 15h35 aqui no Clube do Brega, obrigado pelo carinho.

Valeu, valeu, valeu. Tá aí, você curtiu o Denis Braga aqui no nosso programa. Obrigado pelo carinho da audiência. 15h38. Tá aí, vamos lá, 15h38 aqui seguindo com o nosso programa. Obrigado pelo carinho da audiência.

0: Valeu, tá aí pra vocês, tá bom? Vamos lá, vamos trazer mais uma aqui no nosso Clube do Brega. Vamos ao nosso apoio, eu volto em um minuto, estarei de volta.
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1: Valeu, galera, pra você ligado aqui no 87,9. Eu já vou ficando por aqui, prometendo voltar na segunda-feira. Tchau, tchau pra vocês. Boa tarde a todos.
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1: É, isso aí mesmo. Eu volto só na segunda-feira. Obrigado, obrigadão aí pra todo mundo aí. Ficaram curtindo o nosso programa. Muito obrigado aí a todos que estão ligados com a gente, tá? Vamos...

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Já está entrando no ar aqui na Rádio Chuá, mais um grande programa de audiência, programa Ritmo Quente. E através dessa programação você vai ouvir a partir de agora música de todos os tempos e de todos os ritmos. E quem vai ficar aqui na sua companhia até as 5 horas da tarde é essa figura de sempre, Robson Júnior. E para você pedir seu sucesso musical, é só ligar aí para o telefone 9898-494-8524. E o número do WhatsApp é 9898-6062498. Hoje é sexta-feira, 5 de junho de 2026. Hoje é 5 de julho. Aliás, hoje é 5 de junho de 2026. E a gente já começa o programa de hoje aí com sucesso de lançamento aí de Netinho Brito.

Agora sim, na cidade de Nova Olinda, são 16 horas mais 10 minutos. 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Vamos tocar a brega de lançamento aí do cantor da cidade de Balsas, Américo Lopes. Vamos aí com mais sucesso.

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Porque estou de volta. Agora sim, na cidade de Nova Olinda, são 16 horas mais 23 minutos. 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Manda um alô especial para os ouvintes residentes aí no povoado de Monte Alegre. Também a gente abraça a galera do povoado Santa Cruz. Também vai um alô especial para o senhor João do Edgar e Família, residente aí na Rua do Comércio, esquina aí com a Rua dos Americanos. 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Eipa, vamos aí com mais sucesso? Vamos agora tocar música de Tony Reis. A gente vai tocar esse sucesso para atender o pedido musical do Vinícius Zaveira. Zaveira participa do programa, ele pede e oferece essa belíssima música para professora Francina Alva, no bairro do Trator. Também ele oferece aí para Socorro, no bairro do Trator. Também ele oferece para Nazaré e para todos os outros amigos e amigas que estão na paquera da programação. Vamos lá então, sucesso de Tony Reis, Nas Quebradas do Sertão.

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Beleza, agora sim, na cidade de Nova Olinda são 16 horas mais 37 minutos e mais 40 segundos. 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Manda um alô especial aí, né, para o senhor João do Edgar e Família, residente aí na Rua do Comércio, esquina com a Rua dos Americanos. Manda também um alô especial para Maura e Família, residente na Rua das Neves, no bairro Salles. E também manda um alô especial para seu Domingo Leão e Família, residente na Rua Salles, no bairro Salles. 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Então vamos aí com mais música. Vamos tocar música de lançamento aí do cantor Frank Lopes. A gente vai rolar o sucesso. Não Superei.

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Beleza? Agora sim, na cidade de Nova Olinda são 16 horas mais 52 minutos. Mando um alô especial para os ouvintes residentes na cidade de Araguanã do Maranhão. E também um alô especial para os ouvintes residentes no povoado do Boa Vista. Também a gente abraça os ouvintes residentes no povoado da Curva da Linha. Também um alô especial para os ouvintes residentes no povoado do Café da Mata. Também a gente abraça a galera do povoado 200. Vai também um alô especial para os ouvintes residentes aí na Quadra Nova. Na Quadra Nova vai um alô especial para o senhor Pelado e também para a esposa dele, né? Vai um alô especial aí para o Pelado e também para a esposa dele, residente aí na Quadra Nova.

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Beleza, o programa Ritmo Quente chegou ao final e mais uma vez, mas antes eu mando um alô especial para os ouvintes aí da Vila Iracueba, também a gente abraça a galera da Vila Boa Esperança, Bairro Novo. Vai também um alô especial para os ouvintes do bairro Salles. Também a gente abraça os ouvintes aí do bairro da Piaba. Também vamos especial para os ouvintes aí do bairro do Trator e também do centro da cidade, daqui de Nova Olinda do Maranhão. Beleza, o programa Ritmo Grande chegou ao final. Mais uma vez a gente agradece a Deus por mais uma tarde de trabalho. E eu estarei de volta para fazer essa mesma programação para você. Segunda-feira a partir das 16h. Estarei novamente aqui, firme e forte, para fazer para você mais um show de sucesso. Desejo a cada um de vocês um ótimo final de semana. Que Deus abençoe a todos com muita saúde, paz, sossego e felicidade.

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0: A paz do Senhor, povo de Deus, a paz do Senhor, todos os nossos amados irmãos, está entrando no ar o programa Vitória em Cristo, programa esse que vai ao ar de segunda a sexta, das 5 às 6 da tarde, sempre no finalzinho da tarde, com você, há 21 anos, estaremos fazendo 21 anos agora, dia 15 de junho, e você é o nosso convidado especial a participar da nossa programação especial de 21 anos.
1: 5 e 5.

0: E você está ouvindo aí Juliano Souza, a Jesus.
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0: hoje é dia do meio ambiente, então vamos cuidar da nossa, do nosso meio ambiente. Só avisando novamente, nossa programação especial começa dia 15 e vai até o dia 19. Já temos o nosso roteiro, começando com segunda-feira, e nossa irmã Marilene Costa estará ministrando a palavra de Deus na segunda-feira. Na terça-feira temos nossa irmã Lene na terça-feira. E na quarta-feira temos nosso irmão Luiz Henrique, estará ministrando a palavra de Deus, dia 17. Dia 18, nosso irmão Sérgio Frazão estará ministrando a palavra de Deus e encerrando nossa programação com o pastor Josué Amorim, dia 19. E você é o nosso convidado especial a participar conosco dessa programação especial de 21 anos do programa Vitória em Cristo. Começa dia 15 de junho. Daqui a praticamente 2 semanas, é a nossa programação especial de 21 anos. E você é o nosso convidado especial. E haverá, só passando para avisar, que haverá perguntas e respostas. Então, se você, o nosso pregador, fazer a pergunta e você responder corretamente, você estará ganhando um brinde. Entre eles temos Pix. E também temos alguns brindes doados aí para os nossos amigos, inclusive um deles nós já temos, já estamos divulgando, estaremos divulgando os nossos patrocinadores, nossa irmã e professora Bárbara. Irmã Bárbara está também nos ajudando no patrocínio, nosso irmão Paulo Henrique, lá da PH. Camas, mesa e banho. E também aos nossos irmãos que já estão aguardando a resposta.

também já temos confirmado aqui também nosso irmão e professor Jailson, lá do Grupo Reiki. Do Grupo Reiki, ele também está patrocinando um dos nossos PIX, que será aqui na nossa programação. De já agradeço a todos os nossos amigos que já estão divulgando nosso Fly, e os patrocinadores também. Nosso irmão Mel Kids também, que não pode faltar, sempre está nos ajudando. Nosso irmão Mel Kids também está fazendo parte dessa corrente, e você também pode fazer parte dessa programação especial. Você pode estar doando qualquer brinde para nossas perguntas e respostas aqui da nossa programação do dia 15 ao dia 19 de junho.

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0: você está ouvindo aí, você está ouvindo Sonhos de Deus com o cantor Eli Soares e o Lucão Carvalho.
1: Acreditar.
0: E participação também de Preto no Branco.
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0: artista.
1: E vamos atender a participação do nosso amigo Zé. Nosso amigo Zé Vieira pediu sucesso aí da cantora Damaris, um novo Damaris Diamante, e oferece para a irmã Toinha e para o seu filho e para todos os nossos ouvintes que estão ouvindo nossa programação. Muito obrigado, nosso amigo Zé Vieira, que é um dos nossos ouvintes cativo

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0: 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Vou transformar o seu rascunho em arte final.
1: Receber milhares de visitantes durante o Festival Folclórico de 2020. Além da programação cultural dos bois bumbais, o município ganha novos atrativos por meio do projeto Parintins Galeria Cidade Aberta, que amplia o circuito de arte urbana espalhado pelas ruas da ilha. A iniciativa, promovida pelo governo do Amazonas, prevê a criação de 12 novos murais nesta edição. As obras são produzidas por artistas locais e transformam fachadas e espaços públicos em verdadeiras galerias a céu aberto, valorizando a identidade cultural amazônica. Os murais retratam elementos da cultura regional, da ancestralidade indígena, das tradições populares e da história de Parintins. Além de embelezar a cidade, o projeto fortalece o trabalho dos artistas urbanos e cria novos pontos de visitação para moradores e turistas. Criado em 2022, o Galeria Cidade Aberta já soma dezenas de obras espalhadas pelo município. Com os novos painéis, a expectativa é ultrapassar a marca de 60 murais, consolidando Parintins como uma das principais referências em arte urbana na região norte. A proposta também integra o Circuito da Cultura 2026 e reforça a ideia de que o Festival de Parintins vai além do bumbódromo, levando arte e cultura para diferentes espaços da cidade durante todo o ano. Do Sistema de Comunicação Encontro das Águas em Manaus, e as Mibuções para a Rádio Nacional.
2: 6h58 no horário de Brasília, o repórter nacional fica por aqui com trabalhos técnicos de Anderson Santos. Você pode conferir as nossas reportagens no site radioagencianacional.ebc.com.br. Nos siga também pelo Instagram, @RadioNacionalNoticias. Anota aí, @RadioNacionalNoticias. A gente volta na segunda-feira. Uma ótima noite para você, bom fim de semana. Tchau, tchau.
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2: Olá, boa noite.
1: Boa noite para você que nos acompanha em todo o país.
2: Sexta-feira, 5 de junho de 2026.
1: Vamos ao destaque do dia. Bom condutor ganha incentivo na hora de renovar a carteira.
2: Agora é lei. Motoristas que não cometeram infrações terão a CNH renovada de forma automática. Gabriela Noronha.
3: Cerca de 2 milhões de motoristas já foram beneficiados desde a publicação das novas regras, em dezembro do ano passado.
1: Você vai ouvir também MEC Idiomas.
2: Já está no ar plataforma digital para ajudar o cidadão a aprender inglês e espanhol de graça.
1: Presidente Lula destaca que saber outro idioma amplia oportunidades e abre novas portas na vida das pessoas.
4: O governo está fazendo, utilizando a tecnologia para criar oportunidade de vocês poderem aprender coisas que a gente não conseguia há muito tempo atrás.
2: E ainda, bloqueio voluntário e simultâneo de todas as casas de apostas autorizadas do Brasil.
1: Mais de 574 mil pessoas já usaram a plataforma que permite a autoexclusão de bets. Márcia Fernandes.
5: Cerca de 40% apontaram a perda de controle sobre jogos e afirmaram que os impactos na saúde mental foram o principal motivo para a autoexclusão.
2: Hoje, na apresentação da Voz do Brasil, eu, Luciana Vasconcelos e Luciano Seixas.
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2: Bons condutores vão ter renovação automática da Carteira Nacional de Habilitação.
1: É o que prevê lei sancionada hoje pelo presidente Lula.
2: A medida integra o programa CNH do Brasil, que facilita e deixa mais em conta o acesso à primeira carteira de motorista.
3: A lei sancionada nesta sexta-feira institui o programa CNH do Brasil e permite a renovação automática da Carteira Nacional de Habilitação para os motoristas que estejam cadastrados no Registro Nacional Positivo de Condutores e que não tenham infrações de trânsito nos últimos 12 meses. A nova legislação é resultado de uma medida provisória encaminhada pelo governo do Brasil ao Congresso Nacional em dezembro do ano passado. Segundo o Ministério dos Transportes, cerca de 2 milhões de motoristas já foram beneficiados desde a publicação das novas regras. Entre os beneficiados está Andrei Abreu, morador de Santa Catarina, que conta que em 20 minutos teve o documento renovado.
6: Então eu só precisei fazer a consulta e lá só testar mesmo a efetivação. E foi tranquilo, foi bem rápido, questão de 20 minutos mesmo, que se a gente anda corretamente, não tem multas. E o sistema, ele busca uma forma de desburocratizar, viabilizar a rapidez na renovação. Fica bem mais tranquilo e mais pessoas podem, de fato, se animar para poder tirar uma CNH.
3: Além da renovação, o programa CNH do Brasil também facilita o acesso à primeira habilitação nas categorias A, destinada a motocicletas, e B, voltada a veículos de passeio. Com a nova lei, os candidatos podem escolher como preferem se preparar para tirar a CNH. Se por meio do conteúdo teórico gratuito disponível na plataforma digital, se em uma autoescola tradicional ou combinando as duas opções. Com as mudanças, o Brasil bateu recorde de novos condutores habilitados no país este ano. De acordo com o Ministério dos Transportes, mais de 1 milhão e 141 mil CNHs foram expedidas entre janeiro e maio. O presidente Lula também destacou o impacto direto das medidas no orçamento das famílias brasileiras.
4: Uma carta custava R$ 3.000, R$ 3.500, tinha gente que pagava até R$ 4.000. Agora não, agora o cara gasta R$ 670, R$ 500, já está com a sua carta pronta. Uma coisa importante, nós temos 60 milhões de pessoas usando o aplicativo. 60 milhões de pessoas. É uma população, sabe, o dobro da população argentina utilizando o aplicativo. Bom, isso tudo, para mim dizer ao pessoal que está tirando carta, tire sua carta, porque tirar carta é ter um instrumento de trabalho na mão para que você seja seguro. Portanto, utilize o novo modelo, um novo sistema de tirar carta e seja um motorista legalizado, tanto de moto quanto de carro, se tiver.
3: Os números mostram ainda um crescimento expressivo na procura pelo documento. O total de requerimentos para a emissão da CNH ultrapassou 7 milhões, volume 7 vezes maior que o observado antes da edição da medida provisória. Desse total, mais de 6 milhões de solicitações foram realizadas por meio da plataforma CNH do Brasil. Reportagem Gabriela Noronha.
1: Uma situação que começa como uma simples diversão na internet e o sonho do dinheiro fácil.
2: E aos poucos se torna um ciclo vicioso de endividamento e problemas de saúde mental.
1: Esta é a realidade de quem sofre com os perigos dos jogos da aposta online.
2: De acordo com o Ministério da Fazenda, mais de 25 milhões de brasileiros entraram nas chamadas bets no ano passado.
1: Mas uma nova ferramenta pode ajudar quem precisa enfrentar o vício.
5: Uma busca por dinheiro que resultou em mais dívidas. Essa é a realidade de muitas famílias brasileiras. Nossa equipe conversou com uma mulher que prefere não se identificar. Ela conta que durante uma depressão e precisando de mais recursos, começou a jogar em cassinos online. O hábito virou vício e ela passou a gastar todo o salário e o dinheiro de outras pessoas nas apostas.
7: O jogo meio que foi assim, uma válvula de escape. Aí foi evoluindo até chegar num ponto de eu gastar dinheiro que não era meu. Meu salário entrava, eu gastava tudo. E aqui em casa começou a ficar muito complicado. E foi assim, até ter que tomar medidas drásticas.
5: Para evitar que mais pessoas se viciem e se endividem por causa dos jogos de apostas online, o governo federal lançou uma plataforma de autoexclusão das bets. Com a ferramenta, o usuário indica seu CPF e, com isso, bloqueia de forma voluntária e simultânea o acesso a todas as casas de apostas autorizadas no Brasil, com uma única solicitação. É o que explica Daniele Cardoso, secretária de Prêmios e Apostas do Ministério da Fazenda.
8: Quando esse cidadão procurar uma determinada casa de aposta, ele vai estar bloqueado. Essa casa de aposta busca aqui para saber se esse CPF pode ou não apostar, e aí a gente dá informação dizendo não, porque ele se auto-excluiu. Quando a gente pensou nessa plataforma, a gente pensou não só nesse mecanismo de auto-exclusão centralizada, mas também ali ser um concentrador de informações em relação ao jogo responsável.
5: Dados do Ministério da Fazenda apontam que só no ano passado, mais de 25 milhões de brasileiros fizeram apostas em jogos online. Diante desse cenário, a plataforma de autoexclusão é uma das estratégias do governo para evitar o vício e o endividamento das famílias. Além do bloqueio, a autoexclusão impede novos cadastros e suspende o envio de publicidade sobre o assunto. Desde que a plataforma foi lançada no final do ano passado, mais de 574 mil pessoas já solicitaram a exclusão dos CPFs para o uso de bets. Do total de cadastrados, cerca de 40% apontaram a perda de controle sobre jogos e afirmaram que os impactos na saúde mental foram o principal motivo para a autoexclusão. Para a mulher que conversamos no início dessa reportagem, é importante existir uma plataforma que possibilite a exclusão do CPF nas casas de aposta.
7: A gente já viu várias coisas, né, muito graves acontecendo com essas pessoas, então eu acho que é importante sim para ajudar muita gente para não entrar nisso, porque é difícil.
5: Além de bloquear o CPF da pessoa para o uso de bets, a plataforma de autoexclusão também reúne orientações e links com informações de onde encontrar atendimento especializado no Sistema Único de Saúde. Pessoas que identificarem prejuízos relacionados às apostas podem buscar apoio nas unidades básicas de saúde e nos centros de atenção psicossocial, presentes em todas as regiões do país. Para quem sofreu com as apostas, a ajuda psicológica é fundamental.
7: É um vício muito perigoso. Então, quando eu decidi, eu vou parar, eu começava a pensar em tudo que eu passei. Aí você vai atrás pra procurar psicólogo especializado no assunto. E a partir desse momento, a perspectiva foi voltando.
5: Para acessar a plataforma e fazer a autoexclusão, basta procurar no seu buscador a frase autoexclusão, Ministério da Fazenda, e clicar no link. O endereço vai te direcionar para a plataforma dentro do site gov.br. Reportagem Márcia Fernandes.
2: Inglês e espanhol na palma da mão e sem custo.
1: Você já pode se inscrever no aplicativo Mac Idiomas, que oferece aulas dos dois idiomas, do nível básico ao avançado.
2: A ferramenta também conta com recursos de inteligência artificial para apoio aos estudos.
9: A plataforma Mac Idiomas, iniciativa gratuita do governo do Brasil para o ensino de inglês e espanhol, começou a funcionar no início deste mês de junho. O aplicativo oferece cursos do nível básico ao avançado, estruturados em 4 a 6 módulos, cada um com 10 a 15 aulas, permitindo que estudantes e demais interessados aprendam novos idiomas sem sair de casa. O presidente Luiz Inácio Lula da Silva destaca que aprender e falar outros idiomas amplia oportunidades e abre novas portas na vida das pessoas.
10: O governo está fazendo, utilizando a tecnologia para criar oportunidade de vocês poderem aprender coisas que a gente não conseguia há muito tempo atrás. É muito importante. Você não vai pagar nada. É o governo que vai arcar com os custos desse programa. O que o Ministério da Educação está fazendo é abrir, não uma janela, escancarar uma porta muito grande para que você tenha acesso às coisas que você precisa ter.
9: Entre as funcionalidades disponíveis no aplicativo estão a integração com a conta gov.br, teste de proficiência, trilhas de aprendizagem com aulas e atividades de reforço, avaliações ao final de cada módulo, sistema de conquistas e ferramentas de prática oral. A plataforma também conta com agentes de inteligência artificial para apoio aos estudos, esclarecimento de dúvidas e conversação nos idiomas. O acesso pode ser feito pelo portal macidiomas.mec.gov.br ou pelo aplicativo Mac Idiomas. Reportagem Thaisa Vitória.
1: E a plataforma Mac Livros, uma biblioteca digital, já alcançou a marca de 862 mil usuários.
2: Desde abril, quando a ferramenta foi lançada, já foram acessadas 468 mil obras, uma média de 3.400 livros por dia.
1: Somado todo o tempo de leitura dos usuários na plataforma, chega-se a 269 mil horas, o equivalente a cerca de 30 anos de leitura sem parar.
2: O livro mais lido é A Cabeça do Santo, da jornalista e escritora brasileira Socorro Acioli, e conta a história de um jovem que descobre possuir o dom de ouvir as preces de mulheres para Santo Antônio.
1: Completam as cinco obras mais lidas, Crime e Castigo e Noites Brancas, de Dostoiévski, e também A Vegetariana e Sem Despedidas, de Han Kang.
2: Para ter acesso às obras, basta acessar o site do Mac Livros ou o aplicativo e fazer o login com a conta do gov.br.
1: É por meio da conta gov.br que o cidadão tem acesso a mais de 4.600 serviços públicos.
2: E quem perdeu o acesso à conta precisava aguardar até 3 dias até ter o problema resolvido.
1: Para facilitar a vida do cidadão, o governo do Brasil lançou uma ferramenta que recupera o acesso ao gov.br de forma rápida e simples.
11: Meu INSS, meu SUS Digital, Enem Fies, Carteira de Trabalho Digital e Carteira Digital de Trânsito são alguns dos serviços mais demandados na plataforma gov.br. Atualmente são mais de 176 milhões de usuários. Para facilitar a vida de quem precisa recuperar o acesso à conta, em caso de perda ou troca do celular, por exemplo, o governo do Brasil desenvolveu uma ferramenta que simplifica esse processo. É o que explica o diretor do Departamento de Identidade Digital, Hudson Vinícius Mesquita.
12: Então isso traz autonomia para o cidadão, muito mais rápido de fazer, não precisa envolver a central de atendimento. A expectativa é que mais pessoas possam habilitar, se sentir confortáveis a utilizar essa camada de segurança.
11: O primeiro passo é atualizar o aplicativo do GovBR para ter acesso à opção de recuperação com e-mail. Na verificação em 2 etapas, clicar na opção Estou com dificuldade para gerar código e seguir os passos. Será preciso fazer um reconhecimento facial para concluir o processo. Para o secretário secretário de Governo Digital, Rogério Mascarenhas, além de facilitar a vida do cidadão, a ferramenta traz mais segurança.
13: Então a gente sempre está buscando que a segurança esteja em primeiro lugar, a gente está colocando a possibilidade de utilizar um e-mail que a pessoa cadastre para que ela possa fazer essa recuperação da conta sem qualquer procedimento administrativo, ou seja, ela mesma consegue fazer isso. A partir de um reconhecimento facial, ela já consegue fazer recuperação da sua conta.
11: O passo a passo da ferramenta está disponível na internet em acesso.gov.br. Depois é só clicar na aba Ajuda. Reportagem Nazi Brum.
2: Você já ouviu falar em phishing? Uma palavra em inglês que se refere à pescaria?
1: O termo é usado para sites, e-mails ou mensagens falsos usados para recolher dados de quem usa a internet.
2: Esse e outros termos ligados ao mundo digital podem ser compreendidos por qualquer pessoa por meio de vídeos ou até mesmo histórias em quadrinhos.
1: Conhecer cada vez mais sobre o ambiente digital pode evitar golpes. Saiba mais na reportagem de Cleide Lopes.
14: Há 2 anos, a gaúcha Gisele Helgda recebeu uma ligação de um suposto atendente do Banco Digital, onde ela tinha conta. Do outro lado da linha, a informação era de que o cartão dela havia sido clonado. Assustada, ela seguiu as orientações do falso funcionário, forneceu dados pessoais e fez até reconhecimento facial. Ela não sabia, mas estava caindo em um golpe digital.
15: Fiz o reconhecimento facial e quando eu terminei o reconhecimento facial, a minha conta foi zerada. Era o valor que eu tinha para pagar o meu aluguel, a minha água, a minha luz.
14: Mensagens falsas, links suspeitos, roubo de senhas e tentativas de fraude estão entre os principais riscos para quem usa a internet. Por isso, o governo do Brasil aposta em mais uma estratégia: conscientizar a população por meio de vídeos, cartilhas e materiais educativos sobre os perigos e as armadilhas usadas por criminosos virtuais. Entre os lançamentos está a revista em quadrinhos, phishing e golpes cibernéticos. Com linguagem simples e acessível, a publicação mostra como os golpistas agem e orienta sobre formas de proteção. Também foram lançados vídeos voltados especialmente para idosos e conteúdos com dicas de acesso seguro aos serviços do gov.br. Como explica o secretário do Governo Digital do Ministério de Gestão e Inovação em Serviços Públicos, Rogério Mascarenhas.
16: Levar a população de uma forma simples, através de vídeos, né, que estão disponíveis lá na nossa página do gov.br/PPSI, né, que é o Programa de Privacidade e Segurança da Informação. Vídeos que auxiliam as pessoas com pequenos cuidados e também as preocupações que a gente tem que ter aí em relação a essa forma de ataque, né, ou de abordagem que esses criminosos acabam fazendo na população.
14: O jornalista Felipe Camelo também já caiu em golpes virtuais. Seduzido por promoções imperdíveis na internet, fez compras de produtos que nunca chegaram.
17: Hoje a gente tem que ficar muito atento por promoções muito atraentes. Então você pega aquele produto, pega aquela loja, põe na internet, aí você vai ver o tanto de reclamações, aí por ali você já pode tirar um parâmetro, se é golpe ou se não é.
14: O especialista em tecnologia da informação, Marlo Prudente, explica que os principais cuidados: desconfiar de mensagens urgentes e procurar sempre os canais oficiais.
18: Se você recebe qualquer mensagem com esse senso de urgência, desconfie. Às vezes você recebe por WhatsApp ou qualquer outro meio não oficial. Sai dali, vai no aplicativo do GovBR, vai no aplicativo do banco, porque tudo é digital, então se acontecer qualquer coisa desse tipo, você vai receber uma notificação do próprio aplicativo oficial do governo, do banco, ou qualquer outro que seja.
14: Segundo o governo federal, o Brasil é hoje referência em serviços digitais. São mais de 4.600 oferecidos por cerca de 250 órgãos públicos na plataforma gov.br. Reportagem Cleide Lopes.
2: Só reforçando, o material está disponível no site gov.br/governodigital, na aba Privacidade e Segurança.
1: E atenção, pescadores! O Ministério da Pesca e Aquicultura alerta sobre tentativas de golpe relacionadas ao Registro Geral da Atividade Pesqueira.
2: Segundo relatos dos próprios usuários do sistema Pesque Brasil, alguns estão recebendo mensagens falsas via aplicativo WhatsApp.
1: Os golpistas fazem o print da tela da consulta pública da licença e adulteram o documento.
2: Assim, quem está com a licença ativa é levado a acreditar que o documento está suspenso ou cancelado. Aí os golpistas solicitam pagamento para que a situação seja normalizada.
1: O Ministério ressalta que não cobra nenhum tipo de taxa para regularização da profissão.
2: Em caso de dúvida, procure informações apenas pelos canais oficiais. Pelo WhatsApp, no número código 61, telefone 3276-5073.
1: Mais informações do Ministério da Pesca no endereço gov.br/mpa.
2: Muitas mulheres, a independência financeira é um dos fatores cruciais para romper com ciclos de violência doméstica.
1: Agora, mulheres empreendedoras do setor do turismo em situação de vulnerabilidade terão acesso a condições especiais de crédito pelo novo Fundo Geral de Turismo.
2: A portaria prevê que beneficiárias solicitem suspensão temporária dos pagamentos por até 6 meses e também estabelece ampliação dos prazos de carência.
1: Durante o Fórum Internacional de Mulheres no Turismo em João Pessoa, o ministro do Turismo, Gustavo Feliciano, ressaltou que a medida busca criar uma rede de segurança para que mulheres vítimas de violência mantenham seus negócios.
19: Alguma mulher que for vítima ou tiver alguma dificuldade no enfrentamento de violência, ela vai ter uma carência maior de 180 dias nos prazos do FUGETUR, podendo dar uma mobilidade e uma tranquilidade maior para passar por esse problema de enfrentamento que ela foi vítima de violência e depois voltar a arcar com as parcelas do financiamento.
2: A solidariedade que salva vidas levou o Brasil a um resultado histórico.
1: No ano passado, foram realizados 31 mil transplantes de órgãos, o maior número já registrado no país.
2: E por trás de cada cirurgia está uma complexa rede de equipes e logística com um único objetivo: salvar vidas.
20: A espera pode durar meses, às vezes anos. Para Elisângela Alves, de Brasília, a segunda chance chegou graças a um gesto de amor da própria família.
21: O rim já estava bastante comprometido e o médico disse que o próximo passo seria começar uma busca na família sobre quem poderia estar doando o órgão, né? E no futuro próximo eu entraria em uma hemodiálise.
20: Elisângela convivia com a insuficiência renal e dependia de tratamento constante, até que veio a compatibilidade e o transplante de um novo rim, doado pela irmã Márcia Alves.
22: Quando ela falou, preciso de um rim, eu falei, eu te dou um. E a gente brincando e tudo, e realmente deu tudo certo, graças a Deus, fizemos os exames, né, a compatibilidade, então podemos fazer a cirurgia, estava super tranquila e segura em relação à minha decisão, correu tudo bem.
20: Hoje, recuperada, a Elisângela segue uma vida normal. Histórias como a dela ajudam a explicar um resultado histórico. O Brasil bateu recorde de transplantes em 2025. Foram 31 mil procedimentos realizados em todo o país, o maior número já registrado. Entre os procedimentos mais realizados estão os transplantes de córnea, rim, medula óssea, fígado e coração. A estrutura envolve hospitais, equipes médicas, centrais de transplante e logística aérea. No ano passado, foram realizados 4.808 voos para o transporte de órgãos e equipes, em parceria com companhias aéreas e a Força Aérea Brasileira. O governo do Brasil investiu R$1,5 bilhão de reais no Sistema Nacional de Transplantes, recursos que ajudam a ampliar equipes, acelerar diagnósticos e reduzir o tempo de espera de quem depende de uma nova chance. Uma estrutura complexa e que faz do Brasil um líder em transplantes na rede pública, destaca Patrícia dos Santos, coordenadora-geral do Sistema Nacional de Transplantes do Ministério da Saúde.
23: Demonstra o compromisso do Ministério da Saúde em fortalecer uma das maiores políticas públicas de transplantes do mundo. Esse financiamento é o que permite ampliar o acesso, reduzir as desigualdades regionais, qualificar os serviços e garantir que mais brasileiros tenham a chance de receber um transplante com segurança gratuitamente pelo SUS.
20: Mas apesar dos avanços, ainda existe um desafio importante. Hoje, cerca de 45% das famílias brasileiras ainda recusam a doação de órgãos, segundo dados do Ministério da Saúde. Pela legislação brasileira, a doação só ocorre com autorização dos parentes. Para quem aguarda na fila, a possibilidade de um transplante depende desse consentimento, explica o nefrologista Dr. Geraldo Freitas.
0: Falar da intenção de ser doador, caso isso aconteça, isso é importante, porque é imprevisível quando a situação de morte encefálica vai acontecer. Se estiver conversado com a família, a probabilidade de a gente efetivar um doador é muito maior do que se isso não tivesse sido comentado em nenhum momento.
20: O Sistema Único de Saúde responde por cerca de 86% dos transplantes realizados no país. O atendimento inclui exames, cirurgia, acompanhamento médico e medicamentos, tudo de forma gratuita. Reportagem Pablo Mudim.
1: E essas foram as notícias do Governo do Brasil.
2: Uma realização da Secretaria de Comunicação Social da Presidência da República.
1: Com produção da empresa Brasil de Comunicação.
2: Fique agora com as notícias do Poder Judiciário e do Congresso Nacional. Uma boa noite e um bom fim de semana.
1: A gente volta na segunda-feira. Boa noite para você.

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2: No Dia Mundial do Meio Ambiente, a STF relembra decisões que fortaleceram a proteção ambiental no Brasil.
3: Supremo começa a julgar recurso apresentado pelo ex-deputado Roberto Jefferson.
2: TSE divulga distribuição do Fundo Especial de Financiamento de Campanha para as eleições 2026.
3: Boa noite, eu sou Marcela Luiza.
2: E eu sou Walter Lima.
3: Hoje, 5 de junho, é o Dia Mundial do Meio Ambiente.
2: E para celebrar a data, o Supremo Tribunal Federal relembra algumas decisões que consolidaram a proteção ambiental como um direito fundamental previsto em nossa Constituição. Marta Ferreira.
4: Neste Dia Mundial do Meio Ambiente, algumas das principais decisões da Corte merecem destaque. Em relação ao Fundo Clima, em 2022, o STF determinou a retomada do funcionamento do Fundo Nacional sobre a Mudança do Clima, mecanismo do governo federal criado para financiar projetos de enfrentamento às mudanças climáticas. Em relação às queimadas e ao desmatamento na Amazônia e no Pantanal, a Corte reconheceu falhas estruturais na execução de políticas de enfrentamento das queimadas e determinou a elaboração e a implementação de planos de combate a incêndios e desmatamento e o fortalecimento de órgãos de fiscalização e a coordenação entre a União e os estados da Amazônia e do Pantanal.
3: O Supremo Tribunal Federal começou a julgar nesta sexta-feira um recurso apresentado pelo ex-deputado Roberto Jefferson contra uma multa de R$ 452 mil ligada à condenação dele em 2024.
2: O julgamento ocorre no plenário virtual e está previsto para terminar em 15 de junho. Pablo Lemos.
5: O ex-deputado Roberto Jefferson foi condenado a pagar a multa em um processo no qual foi sentenciado a 9 anos de prisão por calúnia, homofobia e por incitação à prática dos crimes de abolição do Estado Democrático de Direito e de dano qualificado. A defesa recorreu alegando que ele não tem condições financeiras de arcar com o valor. Mas o relator do caso no Supremo Tribunal Federal, ministro Alexandre de Moraes, rejeitou o pedido. Ele destacou que o valor de mais de R$ 452 mil pode ser parcelado em 18 vezes, como condição para a progressão de regime.
3: O Tribunal Superior Eleitoral divulgou os valores do Fundo Especial de Financiamento de Campanha, destinados aos partidos políticos para as eleições gerais de 2026.
2: Ao todo, R$ 4,9 bilhões vão ser distribuídos entre 30 partidos, de acordo com os critérios estabelecidos na legislação eleitoral, considerando a representatividade das legendas no Congresso Nacional. Fábio Ruas.
6: O PL vai receber o maior valor, R$ 881 milhões e 700 mil. Em seguida, o PT, com R$ 615 milhões e 400 mil. E depois o União, com algo em torno de R$ 526 milhões e 200 mil. Juntas, as três legendas concentram quase 40% do montante distribuído pelo Fundo Eleitoral, que é custeado pela União em ano eleitoral. O objetivo do fundo é financiar campanhas de candidatas e candidatos.
3: Justiça Federal paralisa licenciamento de terminal de gás natural liquefeito em Barcarena, Pará.
2: A ação atende a pedido do Ministério Público Federal. Sabrine Menezes.
7: A decisão paralisou o avanço do licenciamento ambiental e a implantação do terminal de gás natural liquefeito de Barcarena, no Pará. A decisão reconheceu argumentos do MPF e o risco de danos irreversíveis aos modos de vida das comunidades tradicionais e ao meio ambiente, caso o projeto avançasse sem os estudos adequados. Na sentença, a Justiça estabelece diversas obrigações ao governo do Pará, à Termogás e ao INCRA, como a proibição de emissão de licenças e a suspensão de atividades ligadas ao empreendimento, sob pena de multa diária de R$ 50 mil em caso de descumprimento.
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3: Uma boa noite.
2: Bom fim de semana e até segunda-feira.
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7: Eu sou Paula Groba.
8: E eu sou Humberto Pinheiro.
7: E estes são os destaques de hoje do Jornal do Senado, que começa agora.
8: Proposta garante proteção total a fundos de previdência afetados pelo Banco Master.
7: Autonomia do Banco Central com orçamento próprio está na pauta da Comissão de Constituição e Justiça.
8: Tarifaço. Senadora pede diálogo com os Estados Unidos para proteger exportações do Brasil.
7: Boa noite.
8: Boa noite.
7: Um projeto apresentado no Senado quer evitar prejuízos a aposentados e pensionistas de estados e municípios que investiram recursos no Banco Master.
8: A proposta amplia a cobertura do Fundo Garantidor de Créditos para assegurar a devolução integral dos valores aplicados. Repórter Marcela Cunha.
9: A proposta foi apresentada pelo senador Renan Calheiros, do MDB de Alagoas. Na prática, o projeto obriga o FGC, uma espécie de seguro dos bancos, a garantir a devolução integral dos recursos que tenham sido aplicados no Banco Master. Hoje, essa garantia tem limite de até R$ 250 mil reais por CPF ou CNPJ, por instituição ou conglomerado financeiro, e é financiada pelos próprios bancos. Segundo Renan, a medida quer evitar que aposentados e pensionistas sejam prejudicados por essas aplicações.
10: O meu projeto, ele parte de um princípio claro. Não é justo que o segurado beneficiário do regime previdenciário arque com prejuízos decorrentes de eventuais irregularidades ou má gestão ou roubalheira mesmo por parte de instituições financeiras.
9: Críticos da proposta afirmam que a cobertura integral pode transferir para o sistema bancário o prejuízo de aplicações de risco feitas por gestores públicos. Na justificativa do projeto, Renan Calheiros defende que a medida não impede a investigação de gestores públicos que tenham agido com dolo ou má fé e evita que fundos de previdência arquem com o prejuízo.
7: Escola, profissão e menos violência. Essa é a equação defendida por parlamentares que querem expandir a educação profissional e tecnológica no Brasil.
8: A avaliação é que a formação técnica abre portas para o emprego e afasta jovens da criminalidade. Repórter Lana Dias.
11: De acordo com o Anuário Brasileiro de Segurança Pública, em 2024, mais de 72 mil adolescentes foram apreendidos por cometerem atos infracionais, que é o crime ou contravenção penal praticados por menores de 18 anos. O fortalecimento da educação e da profissionalização de jovens se mostra fundamental na prevenção desse índice, que já vem diminuindo em relação aos anos anteriores. Para o senador astronauta Marcos Pontes, do PL de São Paulo, presidente da Frente Parlamentar em favor da educação profissional e tecnológica, a inserção de adolescentes nessa modalidade de ensino pode melhorar a qualidade de vida e ainda contribuir com a mão de obra qualificada no país.
12: Pois você transforma em cidadãos produtivos para o país, que vão ser felizes, ter suas famílias, ter sucesso na vida. Então, o ensino profissionalizante, ele é muito mais do que o objetivo só do lado corporativo, do lado executivo, do lado das empresas, mas muito também do lado social.
11: Ele ainda afirmou que a ampliação da educação profissional depende de esforços conjuntos entre os setores público e privado.
12: Não são só os estados e os municípios, tem que ser um conjunto em parceria com as empresas. Um dos problemas que é muito claro, claro, em se ver, é a participação maior necessária das empresas dentro das escolas e as escolas recepcionarem melhor as empresas. As empresas sabem qual é a necessidade.
11: A Frente Parlamentar, em atividade desde 2025, busca aprimorar a legislação, fiscalizar políticas públicas e ampliar o investimento em educação profissional e tecnológica no Brasil.
7: E a Comissão de Constituição e Justiça pode votar na próxima reunião a proposta de emenda à Constituição que busca assegurar orçamento próprio e autonomia operacional ao Banco Central.
8: A PEC está sendo discutida há 2 anos na CCJ. As informações com o repórter Bruno Lourenço.
13: A proposta que busca assegurar ao Banco Central autonomia técnica, administrativa, orçamentária e financeira foi apresentada em 2023 pelo senador Vanderlan Cardoso, do PSD de Goiás. Passou por uma audiência pública e foi assunto em sabatinas de diretores e presidentes do BC desde então. O relator, senador Plínio Valério, do PSDB do Amazonas, acredita que a proposta já está madura e defende a urgência da matéria para dar condições do banco defender o real, o sistema financeiro e manter o PIX livre de pressões.
14: Do grosso modo, o PIX é do Banco Central. Não pode emprestar, não pode ceder, não pode vender, não pode fazer nada. É do Banco Central. E mais, não pode cobrar taxa de pessoa física. Isso é a garantia que todo brasileiro quer.
13: A proposta retira o Banco Central de vinculação a ministério ou a qualquer órgão ou sistema da administração pública e de tutela ou subordinação hierárquica.
15: Somente 10% das ações do Programa de Proteção e Promoção da Saúde Menstrual voltado a mulheres e meninas de baixa renda foram executados até hoje.
8: A política pública é fruto de legislação aprovada pelo Congresso, mas enfrenta obstáculos com a falta de orçamento. Repórter Marcela Diniz.
16: Criado por lei em 2021, o Programa de Proteção e Promoção da Saúde Menstrual tem entre suas ações principais a oferta gratuita de absorventes e outros itens de higiene para pessoas em situação de rua ou extrema vulnerabilidade, privadas de liberdade e estudantes de baixa renda da rede pública. No Senado, a proposta teve como relatora Zenaide Maia, do PSD do Rio Grande do Norte.
17: A Unicef, antes da pandemia, já mostrava que 4 milhões não tinham acesso a itens mínimos de cuidados menstruais. Um assunto que não era muito falado.
16: Mas somente 10% das ações do programa foram executadas até agora. Diagnóstico feito durante a audiência de conciliação entre União, Ministérios e a ONG Crioula, que desde 2022, por meio de ação civil pública, vem cobrando a efetiva implementação da política. Juliana Martins, representante da ONG, espera que o programa seja aprimorado com urgência e que o Parlamento fortaleça a fiscalização e o orçamento das ações de saúde menstrual.
18: O Parlamento tem um papel fundamental, em especial quando a gente pensa em qual é o orçamento destinado, né, para reduzir as barreiras com relação ao acesso.
16: Entre as falhas detectadas no programa de saúde menstrual estão barreiras digitais que dificultam o acesso de pessoas em situação de vulnerabilidade, falta de transparência no orçamento e de articulação entre os ministérios envolvidos.
15: O senador Hermes Klan, do PL de Santa Catarina, defendeu que os programas sociais sejam uma porta de saída da pobreza, com foco na geração de empregos, no empreendedorismo e na qualificação profissional.
8: Segundo ele, mais de 112 mil famílias catarinenses deixaram o Bolsa Família entre 2023 e 2026 após aumentarem a renda, o que, na sua avaliação, demonstra que desenvolvimento econômico e inclusão social podem avançar juntos.
19: Mais importante do que o número de pessoas que ingressam em programas sociais é o número de pessoas que conseguem sair deles por terem conquistado autonomia econômica. O emprego, a renda e a oportunidade continuam sendo instrumentos mais eficazes de transformação social.
15: E a senadora Tereza Cristina, do PP de Mato Grosso do Sul, alertou para os possíveis impactos da investigação comercial aberta pelos Estados Unidos. Ela destacou que produtos como suco de laranja, café e carnes estão fora das tarifas, mas setores como máquinas, madeira e etanol ainda podem ser afetados.
8: A parlamentar defendeu a continuidade das negociações para evitar prejuízos às exportações brasileiras com o aumento das tarifas.
20: Essa investigação ela está sobre 76 países, não é só o Brasil, para esclarecer. Então, eu acho que agora é continuar negociando para ver se a gente consegue estancar, vamos dizer, essas tarifas de 25%, porque inviabilizam realmente aqueles segmentos, aqueles setores que serão tarifados com 25%.
8: Com edição de Paulo Groba e trabalhos técnicos de Eliseu Caires, o Jornal do Senado fica por aqui. Acompanhe agora as notícias do Tribunal de Contas da União e da Câmara dos Deputados. Boa noite.
15: Boa noite e um bom fim de semana.
1: Minuto do TCU.
21: O Tribunal de Contas da União fez auditoria para avaliar se as regras do Bolsa Família estão sendo cumpridas e como está o acompanhamento do programa. A fiscalização também verificou programas de transferência de renda implementados por estados e municípios. Em todo o país, foram encontradas quase 230 ações com propostas semelhantes ao Bolsa Família. Um dos maiores problemas está na falta de integração de dados com o CAD Único. O ministro relator do processo no TCU, Jorge Oliveira, explicou as consequências desse tipo de falha.
4: Na prática, isso significa que os entes federativos frequentemente não conseguem saber de maneira integrada quem está recebendo benefícios, quanto está recebendo e se há acúmulo indevido ou ausência de proteção social.
21: Somente em 2025, cerca de 890 mil famílias habilitadas aguardavam aprovação para entrar no Bolsa Família. 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
22: Proposta cria estratégia nacional para enfrentar impactos do vício em jogos.
23: Comissão proíbe posse de armas para quem estiver sob medida protetiva.
22: Dependentes de vítimas de violência terão prioridade na matrícula escolar.
23: Projeto de lei aumenta a punição para o crime de ultraje a culto religioso.
22: Boa noite. Proposta aumenta a pena para o crime de ultraje a culto religioso e impede que manifestações de fé em cerimônias sejam enquadradas como crime de preconceito. A repórter Daniele Lessa explica as medidas.
24: A Comissão de Constituição e Justiça da Câmara dos Deputados aprovou o projeto que aumenta a punição para o crime de ultraje a culto religioso e para o impedimento ou perturbação de atos religiosos. O texto aprovado foi a versão elaborada pelo relator, deputado pastor Marco Feliciano, do PL de São Paulo. Hoje, o Código Penal prevê pena de detenção de 1 mês a 1 ano para quem zombar de alguém por motivo de crença, impedir cerimônia religiosa ou vilipendiar ato ou objeto de culto. Com a proposta aprovada na CCJ, a pena passa a ser de reclusão de 2 a 4 anos, além de multa. O texto também estabelece que, se houver emprego de violência, a pena será aumentada em 2/3. Outra mudança altera a lei que trata dos crimes de preconceito. O novo texto deixa claro que não constitui crime a manifestação de crenças, sermões, pregações, culto, ensino ou orientação religiosa realizados em atividades de caráter religioso ou litúrgico, mesmo que transmitidos pela internet ou por outros meios de comunicação, como explica o relator, pastor Marco Feliciano.
25: Por exemplo, se um pastor ou um padre ou uma pessoa que é espiritualista estiver no exercício da sua fé, no exercício da sua função, e ela criticar uma outra religião, isso seria intolerância religiosa? É claro que não, porque a maioria das religiões praticam aquilo que nós chamamos de proselitismo, ou seja, eles tentam converter as pessoas. E no mundo em que nós vivemos hoje, do politicamente correto sendo impregnado na mente das pessoas, muitas pessoas, tanto padres como pastores e outros entes de religiões espiritualistas, estão sendo punidas, processadas por intolerância religiosa, quando na verdade eles estão apenas praticando a sua fé.
24: A proposta que aumenta a pena para o crime de ultraje a culto religioso impede que manifestações de fé em cerimônias sejam enquadradas como crime de preconceito ainda precisa ser analisada pelo plenário da Câmara. Se aprovada, seguirá para o Senado. Da Rádio Câmara de Brasília, Daniele Lessa.
5: Educação.
23: Câmara aprova projeto que garante prioridade na matrícula escolar para dependentes de mulheres vítimas de violência doméstica. A repórter Sofia Peçanha tem os detalhes.
26: A Câmara dos Deputados aprovou projeto que dá prioridade na matrícula escolar para dependentes de mulheres vítimas de violência doméstica em escolas próximas de sua nova residência. A proposta, apresentada pelo deputado Rômulo Gouveia, altera a Lei Maria da Penha. A medida assegura prioridade à mulher em situação de violência doméstica e familiar para matricular ou transferir seus dependentes para a instituição de ensino mais próxima de seu domicílio, seja pública ou particular. Para ter direito à prioridade, a mulher deverá apresentar documentos que comprovem o registro de ocorrência policial ou processo judicial relacionado à violência doméstica. O texto aprovado também permite que o juiz determine, como medida protetiva de urgência, a matrícula ou transferência do aluno, mesmo que não haja vaga na instituição mais próxima do novo domicílio. Além disso, o juiz determinará a devida comunicação ao conselho tutelar competente para acompanhamento. Segundo a justificativa, a interrupção da trajetória escolar resulta em imenso prejuízo para as famílias, já submetidas a pesado trauma psicológico e social, como explica o parecer da deputada Laura Carneiro, do PSD do Rio de Janeiro, lido na Comissão de Constituição e Justiça, pelo deputado Helder Salomão, do PT do Espírito Santo.
0: Tal medida protege ainda mais a mulher vítima de violência doméstica e seus dependentes, garantindo-lhe o direito fundamental à educação em meio a um contexto tão difícil de afastamento do lar em razão da violência doméstica.
26: O projeto que garante à mulher vítima de violência doméstica prioridade para matricular filhos ou dependentes em escolas próximas de sua nova residência segue para análise do Senado. Da Rádio Câmara de Brasília, Sofia Pessem.
2: Comissões.
22: Avança na Câmara o projeto que cria uma estratégia nacional para enfrentar os impactos do vício em jogos.
23: A proposta já foi aprovada em todas as comissões temáticas da Câmara e está pronta para ser incluída na pauta de votação do plenário. A reportagem é de Maria Neves.
3: A Comissão de Saúde da Câmara aprovou o projeto do deputado Rui Carneiro, do Podemos da Paraíba, que institui uma estratégia nacional para cuidar de pessoas afetadas pelo vício em jogos e apostas, principalmente por meio da internet. O texto aprovado prevê uma rede de apoio formada por diferentes áreas do governo para enfrentar os impactos sociais e de saúde decorrentes do vício em apostas. De acordo com a relatora, a deputada Jandira Fegali, do PCdoB do Rio de Janeiro, devido à facilidade de acesso por meio do celular, a compulsão por jogos atinge uma parcela cada vez maior da população. Segundo a parlamentar, os mais afetados ainda são os homens, mas o problema já começa a atingir também mulheres e adolescentes.
6: E o que a gente vê é que em torno de entre 2% e 10% da população já começam a ter sintomatologia da dependência. Então é preciso que a gente institua uma política de prevenção, campanhas educativas, ao mesmo tempo de acolhimento, de assistência individualizada e confidencial. O Ministério da Saúde já faz hoje, já instituiu o teleatendimento gratuito, mas nós estamos estendendo todo esse tratamento, não só o SUS, mas também o Sistema de Assistência Social e a Rede de Atenção Psicossocial.
3: Dentre as ações previstas na proposta, constam acompanhamento médico e psicossocial para os indivíduos e seus familiares. A medida prevê ainda a criação de grupos de apoio baseados na experiência, a realização de campanhas e a publicação de materiais didáticos, com foco especial na proteção de crianças e adolescentes e a cooperação com operadoras de apostas para detectar comportamentos de risco. Jandira Fegali defende também a limitação das propagandas de sites de apostas e o aumento da taxação das empresas de jogos online, conhecidas como bets. A deputada ressalta que, como a sede da maioria dessas empresas fica no exterior, o dinheiro também sai do país, o que retira recursos, inclusive, das políticas de atenção a pessoas que desenvolvem compulsão por jogos. A relatora lembrou que, recentemente, o país aumentou a taxação das bets, que era de 12% e vai chegar a 18%, mas, para ela, ainda é pouco. Segundo afirma, há países que cobram até 40% de imposto dessas empresas. Da Rádio Câmara de Brasília, Maria Neves.
22: O projeto que institui uma estratégia nacional para cuidar de pessoas afetadas pelo vício em jogos e apostas também já foi aprovado pelas Comissões de Finanças e Tributação e de Constituição e Justiça. O texto segue para análise no plenário da Câmara.
2: Saúde.
23: A comissão aprova projeto que prevê expansão da telemedicina nos municípios. A repórter Júlia Lopes nos conta os passos para a adoção da medida.
9: As teleconsultas têm se tornado uma alternativa para ampliar o acesso aos serviços do Sistema Único de Saúde, o SUS. Elas permitem atender um maior número de pessoas e chegar a regiões mais distantes no país. Nesse cenário, a Comissão de Saúde da Câmara dos Deputados aprovou um projeto de lei que cria a política de expansão da telesaúde no SUS. Atualmente, cerca de 10% dos municípios brasileiros oferecem serviços de medicina online à população, segundo o levantamento da Frente Nacional dos Prefeitos. Com a nova política, o governo federal deverá apoiar estados e municípios na ampliação desse atendimento, com prioridade para regiões mais vulneráveis e de difícil acesso. O texto prevê a criação de programas federais com apoio técnico e financeiro. Entre as medidas

0: único sistema.
1: O objetivo, basicamente, é que a gente amplie isso com uma base única. Então, a gente precisa trabalhar interoperabilidade, precisa dar mais acesso para as pessoas, principalmente as pessoas que hoje não têm acesso. Então, o objetivo desse é fazer uma integração e fazer com que haja um compromisso dessa integração de estados, municípios e também planos de saúde que também atendem o SUS.
0: Os estados e municípios deverão incorporar a telesaúde em seus planos permanentes de cuidado, definindo metas e indicadores compatíveis com a realidade local. De acordo com o Ministério da Saúde, em 2025, 76% da população brasileira depende diretamente do SUS. O sistema realiza por ano 2,8 bilhões de atendimentos e conta com cerca de 3,5 milhões de profissionais em atuação. O projeto, que busca aumentar a participação da telesaúde no SUS, segue agora para análise na Comissão de Finanças e Tributação. Da Rádio Câmara de Brasília, Júlia Lopes.
2: Agricultura.
3: Comissão de Agricultura aprova a erradicação da leucena, planta invasora no Cerrado. O repórter José Carlos Oliveira explica os problemas causados pela praga.
4: A Comissão de Agricultura da Câmara dos Deputados aprovou a proposta de controle, manejo e erradicação progressiva da leucena, uma leguminosa originária da América Central. A planta exótica invasora se disseminou descontroladamente em vários biomas brasileiros, sobretudo em áreas do Cerrado, no Centro-Oeste. O autor do projeto de lei, deputado Otto Alencar Filho, do PSD da Bahia, lembrou que a leucena foi introduzida no Brasil como forrageira, ou seja, com foco na alimentação de animais de produção, como bois, porcos e cabras. Também foi usada na recuperação de solo. No entanto, a planta se desenvolveu rapidamente e passou a competir com a vegetação nativa, alterando os ecossistemas. O relator, deputado José Medeiros, do PL do Mato Grosso, concordou com a necessidade de controle da leucena.
5: É uma leguminosa muito aceita pelos produtores, porque tem alto índice de proteína para o gado, mas ela também se espalha de forma assim, muito avassaladora, e ele pede justamente a substituição gradativa dessa leguminosa para que não vire uma praga por todo o país. Porque ela produz bastante semente, é levada pelo vento, por passarinhos também. De um bem que se esperava, acaba causando um problema para toda a atividade silvopastoril.
4: Para o controle gradual da planta, o projeto de lei prevê campanhas educativas, linhas de financiamento, assistência técnica e extensão rural voltadas à substituição da leucena por espécies alternativas. Áreas rurais que cultivam a planta terão até 10 anos para erradicá-la. O texto ainda proíbe o plantio de leucena em áreas de preservação permanente, unidades de conservação de proteção integral, florestas públicas, terras indígenas e territórios quilombolas. A proposta de erradicação da leucena ainda vai passar pela análise das comissões de meio ambiente, de finanças e tributação e de Constituição e Justiça. Da Rádio Câmara de Brasília, José Carlos Oliveira.
2: Justiça.
6: Comissão aprova projeto que aumenta a proteção para vítimas de violência, exigindo que juiz escute a mulher antes de decidir pela revogação de medidas protetivas do agressor.
3: O projeto está pronto para entrar na pauta do plenário da Câmara, como informa a repórter Silvia Munhato.
7: A Comissão de Constituição e Justiça da Câmara aprovou o projeto que determina que, antes de decidir sobre a revogação de medidas protetivas de urgência do agressor, o juiz escute a mulher vítima de violência doméstica e familiar e verifique se ela não está em risco. Além disso, a proposta determina a realização da chamada audiência de admoestação para a soltura de agressor em caso de revogação de prisão preventiva. É o que explica a relatora, deputada Laura Carneiro, do PSD do Rio de Janeiro.
8: E o juiz vai dizer para ele: olha só, o senhor, se descumprir, vai acontecer isso. Se o senhor deixar de cumprir as medidas protetivas, vai acontecer isso. Ou seja, ele de alguma maneira vai fazer com que o agressor repense qualquer possibilidade de reincidência naquela conduta.
7: A audiência deverá se realizar em até 48 horas da decisão de soltar o réu. As medidas serão inseridas na Lei Maria da Penha. Laura Carneiro defendeu que o contato com a vítima deve ser realizado pela equipe técnica da vara especializada, por equipamento da rede de enfrentamento à violência da região, de seu domicílio, ou ainda pelo próprio juízo da vara de violência doméstica e familiar. Entre as medidas protetivas previstas na Lei Maria da Penha, estão a suspensão do porte de arma, o afastamento do lar ou a proibição de aproximação da vítima. A proposta que aumenta a proteção para a mulher vítima de violência deverá ser analisada.

0: Agora pelo plenário da Câmara. Da Rádio Câmara de Brasília, Silvio Minhato.
1: Segurança Pública.
2: Pessoas que estiverem cumprindo medidas protetivas com base na Lei Maria da Penha podem ter suspenso o direito a ter armas de fogo. Proposta nesse sentido está sendo examinada pela Câmara. A reportagem é de Luiz Cláudio Canuto.
3: A Comissão de Segurança Pública da Câmara aprovou projeto que impede que pessoas que estejam em cumprimento de medidas protetivas com base na Lei Maria da Penha tenham ou comprem armas de fogo e munições. O texto aprovado é uma nova versão da proposta feita pelo relator, deputado Aloysio Mendes, do Republicanos do Maranhão. De acordo com a nova redação, a suspensão do direito a armas vira uma medida obrigatória até a revogação da medida protetiva ou o arquivamento do caso. Para garantir o cumprimento da lei, o relator incluiu a exigência de uma certidão negativa de medidas protetivas para quem queira comprar ou portar armas de fogo no Brasil. É uma mudança no Estatuto do Desarmamento. Ao juiz, caberia comunicar a decisão a diversos órgãos, como o Exército, no caso de atiradores esportivos, a Polícia Federal, para quem é caçador, e também às empresas de segurança, caso seja um emprego do acusado de agressão. Entre as mudanças feitas, o relator tirou do texto original a previsão de novas penas para tentativas de compra de armas, porque a legislação penal já prevê punições para uso e porte ilegais. Também ficou de fora a criação de novos canais de atendimento específicos, porque já existe o número 180 para denúncias de violência contra a mulher. O texto original tratava apenas do registro de agressão em inquéritos, mas o relator vinculou a proibição à concessão da medida protetiva. Aloysio Mendes acha que a vinculação dá maior eficácia jurídica e rapidez à segurança da vítima.
4: Nós temos estatísticas recentes que dizem que quase 58% dos crimes cometidos contra as mulheres são praticados com armas de fogo. Aprovamos na Comissão de Segurança Pública e Combate ao Crime Organizado por unanimidade. E esse projeto vai coibir ainda mais a prática desse tipo de crime.
3: O texto já foi aprovado pela Comissão de Defesa dos Direitos da Mulher e agora está na Comissão de Constituição e Justiça. Mas pode ser votado pelo plenário porque está em regime de urgência. Da Rádio Câmara de Brasília, Luiz Cláudio Canuto.
1: Votação.
0: Oficiais de justiça e fiscais agropecuários podem ser incluídos entre as categorias autorizadas a portar armas. O repórter Antônio Vital tem as informações.
5: Ganhou o regime de urgência e pode ser votado a qualquer momento no plenário da Câmara, projeto que autoriza o porte de armas de fogo por oficiais de justiça e auditores fiscais federais agropecuários. O projeto altera o Estatuto do Desarmamento para incluir essas duas categorias entre aquelas que têm direito ao porte de arma. Hoje, essa autorização já vale para policiais, militares e outras carreiras ligadas à segurança pública, desde que cumpram os requisitos legais, como comprovação de capacidade técnica e aptidão psicológica. De acordo com a proposta, esses profissionais poderão portar arma de fogo de propriedade própria ou fornecida pela instituição, inclusive fora do horário de serviço, com validade em todo o território nacional, conforme as regras previstas em lei. Relator da proposta, o deputado Jonas Donizete, do PSB de São Paulo, argumentou que a medida reconhece o risco enfrentado por esses profissionais no exercício das funções. Segundo ele, oficiais de justiça e auditores fiscais atuam diretamente na execução de decisões judiciais e em atividades de fiscalização, muitas vezes sob tensão e ameaças. O porte de armas para oficiais de justiça foi defendido pelo deputado Coronel Meira, do PL de Pernambuco.
6: Porte de arma para oficial e oficiala de justiça, para poder se defender verdadeiramente de tudo que acontece na rua. Ele é o elo, exatamente, da justiça, dos tribunais de justiça com o povo brasileiro. E ele precisa ter um mínimo de conforto, que é poder, se quiser, estar armado para defender a sua vida e muitas vezes a vida de quem o acompanha no seu momento do trabalho, em todos os locais, em todos os rincões do nosso Brasil.
5: Com regime de urgência, o projeto que autoriza o porte de arma por oficiais de justiça pode ser votado diretamente no plenário da Câmara, sem passar pela análise das comissões permanentes da Casa. Da Rádio Câmara de Brasília, com informações de Daniela Lessa, Antônio Vital.
2: Termina agora o Jornal Câmara dos Deputados, produzido pela Rádio Câmara. O programa teve trabalhos técnicos de Wellington Teles e a apresentação de Tessia Guimarães e Luciana Vieira. Uma boa noite para você.
0: A Voz do Brasil está de volta na segunda-feira. Boa noite e bom fim de semana.
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Alô, meu povão querido e apaixonado do meu norte, nordeste, do meu Brasil verde e amarelo e da minha cidade Nova Olinda, no Estadão do Maranhão e demais regiões vizinhas. A todos vocês, minha gente querida, uma ótima noite, com muita saúde, muita paz, muita fé, esperança, alegria, felicidade e prosperidade para mim e para você. E para todos nós, é com muita honra, com muito prazer que a partir de agora já estamos aqui ao vivo e a cores para todo o Brasil e para o resto do mundo, viu gente? Queremos aqui em primeiro lugar agradecer a Deus por mais esta oportunidade de podermos estarmos aqui juntos a partir de agora pela sua onda sonora dessa belíssima, humilde e popular emissora do Brasil, como você nunca viu. Rádio Ixua FM 87,9. Associação Comunitária A Voz do Povo. Aqui o povo tem vez e tem voz sempre. Então, minha gente, é dessa forma, é dessa maneira que, mais uma vez, queremos pedir as bênçãos de Deus, que Deus nos conceda um programa maravilhoso, que Deus conceda nos dando a oportunidade de podermos estarmos aqui juntos a partir de agora, né? E a gente só tem que agradecer a Ele. Sem Ele, nós não somos nada. Sem Ele, nós não podemos chegar a lugar nenhum. Sem Ele, nós não podemos, de fato, realizar nada daquilo que nós pensamos e desejamos. Só com Ele é possível e com Ele tudo dá certo. Então, minha gente, agradecendo a Deus por estarmos aqui juntos a partir de agora, quero agradecer a todos queridos amigos de ouvinte daqui de Nova Olinda, você lá dos longínquos do interior de nosso município, a você, amigo internauta de todo o Brasil, que está ligado, sintonizado com a gente já agora a partir das redes sociais de computadores no Brasil e no mundo, muito obrigado, uma ótima noite a todos vocês. Fique junto com a gente porque o programa Recordações só está apenas começando a partir de agora pela sua 87,9, viu? E vamos ficar juntinhos se Deus quiser e Ele quer, porque já estamos aqui até as 11 horas da noite, menino, levando as melhores, os maiores sucessos de hoje, de ontem, de sempre, o sucesso do passado para você ouvir, para você curtir, para você dar uma viajada, dar uma relaxada, para você rever algo de bom que durante toda a sua vida, todo o percurso da sua vida que você percorreu, chegou até agora, até aqui, essas músicas te embalaram, né? Essas músicas fizeram parte da sua história, essas músicas contam um pouquinho de mim, de você e de todos nós. Então, por isso, eu convido a você, a partir de agora, para a gente ficar junto, até as 11 horas, ligado na Rádio Ixua FM e sintonizado no melhor programa de fim de noite, programa Recordações, na apresentação desse amigão de todos vocês que vos fala aqui, Isa Nascimento, viu? Sai da frente, menino, que o trem te arrebenta, viu? É desse jeito que a gente começa, botando logo para arrebentar com tudo aqui, viu, minha gente? Tá bom? Eita, minha gente, que coisa boa, que coisa gostosa, né? São 8h09 em Nova Olinda do Maranhão. Um forte abraço a todos vocês, muito obrigado pelo carinho, pela sintonia. E quero aqui de já agradecer aos nossos patrocinadores do programa Recordações que nos patrocinam, os programas de sexta-feira. 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Eita coisa boa, são 8h11 em Nova Olinda. 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
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Então vamos lá, vamos trazendo música boa, já começando o programa, trazendo esse cara aqui que nos deixou agora há poucos dias, arrebentou em todo o Brasil, em todos os programas de emissora, em todos os programas, em todos os programas de televisão, em todos os palcos do Brasil, estou falando dele. Júlio César, né, nos deixou, mas deixou suas obras-primas para a gente lembrar, e matar a saudade a partir de agora. 8:03, vamos trazendo música boa com o nosso saudoso Júlio César. Dessa maneira, vamos começando o programa de hoje com essa belíssima canção que fez sucesso em todo o Brasil.

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2: 25 graus.
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1: Ô, menina, é isso, minha filha. Estamos aqui recordando, relembrando esses grandes momentos, através dessas belíssimas canções maravilhosas que vocês, que nós acabamos de ouvir, né? Música lindíssima. E são músicas que nos traz tantas lembranças maravilhosas, né, do passado e às vezes no presente, né? Estamos vivendo o presente e nada mal e nada melhor do que você estar ligado, sintonizado em nosso programa e revivendo esses lindos momentos através dessas belíssimas canções, né, que tocamos aqui durante todo o programa, recordações até as 11 horas da noite. E a gente tem essa felicidade, né, de estar apresentando para todos os ouvintes de todo o Brasil que estão ligados e sintonizados com a gente, ouvindo essas canções maravilhosas aqui na sua 87,9, a Associação Comunitária Voz do Povo, porque aqui o povo tem vez e tem voz. E o melhor é você poder desfrutar, né, você poder estar vivenciando, revivendo essas belíssimas canções que te traz boas lembranças, que te traz algo maravilhoso que você viveu durante todo a sua juventude, né? E a música tem esse grande poder de nos deportar do passado para o presente. E isso é que é bacana, isso é que é maravilhoso, principalmente para mim, para você e para todos nós que estamos tendo essa oportunidade de hoje estar aqui, desfrutando desses lindos momentos que já vivemos e poder dizer assim, de uma forma satisfatória, dizer muito obrigado. Quero agradecer à Rádio Yeshua FM, não ao Izar Nascimento. Izar Nascimento não conta nada. Isso pode deixar de lado. O que importa aqui é o programa, é o conteúdo. E vocês, rádio, meus amigos rádio ouvintes, que estão ligados e sintonizados com a gente, é que faz com que o programa Recordações seja, está sendo o que é, e que continue sendo por muitos e muitos anos. Mas não vai depender de mim, é de você. E contamos com você, porque você é a pessoa mais importante para o nosso programa, para a nossa emissora e para todos os outros programas que a Rádio Yeshua FM tem aqui na sua grade de programação. E a gente fica muito feliz por isso, de saber que as pessoas têm tiram um tempinho, né, já à noite, já trabalhou durante a semana toda, e chegando à noite o cara toma um banho, relaxa, e às vezes se lembra, poxa rapaz, sexta-feira, né, estou me lembrando de algo. E aí o cara, lembrei, né? É o programa Recordações, rapaz. Vou ouvir até onde der, né? E a gente fica feliz demais. E quanto mais você que participa, Ave Maria, aí a autoestima vai lá pra cima, estoura, né? Estoura a boca do balão. Eu fico muito feliz, de verdade. Então agradeço a Deus e agradeço a cada um de vocês que tira o tempo de vocês para ligar o rádio, porque hoje o rádio está um pouco esquecido, né? Mas o rádio nunca sai de linha, o rádio nunca sai da moda, né? 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Vamos que vamos trazendo agora... Não, vamos aqui para um rápido comercial e já estamos de volta já com as primeiras participações do programa de hoje. Aguarde aí, é só um minutinho já. É ligeirinho, ligeirinho, que só coceira de bacurim.
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Opa, estamos aqui já, ao vivo e a cores para todo o Brasil, são 8 horas e 51 minutos, agora sim. Agora vamos atender aqui a primeira participação do programa de hoje. Deixa eu ver quem está participando aqui pelo nosso WhatsApp, de nossa emissora, diz aqui, boa noite, meu grande amigo Isa Nascimento, muito boa noite. É uma satisfação muito grande participar do seu maravilhoso programa, somente para pedir... dois sucessos. Primeiro com Evaldo Cardoso, Pense Antes de Partir, né? E Adelino Nascimento, Teu Violão Chora. Ofereço para todos os ouvintes desse maravilhoso programa recordações. Eu agradeço de coração pela participação do meu grande amigo, companheiro Madeira, que sempre está ligado no programa, sempre está sintonizado e o melhor, que nos dá o ar da graça, né? De estar participando aqui conosco do nosso programa. Eu fico muito feliz e agradecido pelo nosso amigo Madeira, sempre participando aqui do nosso programa. Muito obrigado, Madeira. Valeu pela sua participação. Um grande abraço a você e toda a sua família e a todos aí na rua Dom Pedro I, no bairro Sales, aqui em Nova Olinda. Um abraço a você. Valeu, obrigado de coração. 8 horas e 52 minutos, gente, eu já vou descer a rampa, não dá mais para segurar. Quero descer a rampa com Madeira, descer a rampa mais o Chico Bode, mais o Clóvis, Gracinha, meu amigo Duca, né? Alô, meu amigo Duca, um abraço para você, Roberto Ferreira, aliás, toda essa galera maravilhosa, vamos descer a rampa agora. Canta Evaldo Cardoso, vamos ouvir a belíssima canção de Evaldo Cardoso, Pense Antes de Partir. E nós vamos descer a rampa, não tem conversa não, vamos embora, né?

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